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1: 9:11.
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1: Hora certa.
2: 9:32.
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2: 10 horas.
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0: Gustavo Lima, meu amigo, tudo bem?
1: Obrigado, amado.
0: Que honra ter você aqui.
1: Que alegria estar com você, querido.
0: 50 anos de carreira,
1: 50 anos de carreira.
0: E você aqui, viu? Obrigado, viu?
1: Não é pra qualquer um, não. Eu espero que um dia eu possa fazer pelo menos a metade disso, irmão. Parabéns.
0: Espero que esteja lá com você.
1: Deus abençoe. Muita uma salva prazer. De palmas. Amado Batista, o nome dele. Amado, Deus te abençoe.
0: Paz, meu amigo Gustavo Lima. Obrigado.
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0: També FM e a hora certa.
1: Hora certa.
2: 10:52.
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2: 11 horas e 32 minutos.
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1: 11:56. 105,9.
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Boa noite. Estamos encerrando nossa programação. Entraremos no ar novamente às 5 horas da manhã. Tenham todos uma boa noite.

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1: 4:56.
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8: Maravilha, então, gente, estamos chegando aqui e a partir de agora tem Baú Sertanejo. Obrigado aí pelo teu carinho, pela tua audiência. Você de qualquer parte da cidade, do Brasil e do mundo tá ligado com a gente. E a gente sempre tá ligado em você. E não importa o dia, não importa a hora, a gente tá levando alegria pra você. Alegria, alegria.
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3: Hora certa.
2: 5:26.
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3: 6:06.

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2: Agora sim, ao som do berrante, está começando mais um Raiz Sertaneja, está começando mais um dia, está começando mais... gente, mais um dia é bom demais da conta, né? Estar aqui com você, olha, você não tem ideia da alegria, da satisfação, como é gostoso poder conversar, participar dessa magia do rádio, essa nostalgia, essa coisa gostosa. Então vem comigo que está só começando mais um Raiz Sertaneja. Eita maravilha! Bom dia, gente. Seja muito bem-vindo. Essa é a Itambé FM 105,9. A rádio que mais cresce em audiência pelo Brasilzão afora. Isso é uma grande satisfação, porque quem faz essa magia acontecer, gente, é você. É você aí do outro lado que me acompanha, que está junto comigo todos os dias, todas as manhãs. Ah, que maravilha, que bom demais. Muito obrigado, viu, pelo carinho, pela audiência. Agradecemos demais a Deus por mais essa oportunidade de estar aqui com vocês nesta manhã de quarta-feira. Hoje, dia 29, gente, 29 de julho. Agora são 6 horas e 12 minutinhos e a temperatura está o quê? Deixa eu dar uma olhadinha aqui no termômetro do estúdio do Raiz Sertaneja para falar para você certinho. Agora, agradáveis 21 graus, tá? Participe, o WhatsApp está aberto. É o 41414410 e o 988374005 para você falar comigo, mandar seu bom dia, seu oi, tá? Estou aqui para atender você com o maior carinho do mundo, tá bom? Bora lá. Bom dia, Onofre. Como é que tá você, rapaz? Tudo certo? Um abração para você, para Silvana e para Nacite. Que Deus abençoe vocês ricamente, tá bom? Ótima quarta-feira também para o meu amigo Tonho, lá em Jacarezinho. Cris Miliati, Rafael. Bom dia, Rafael. Tudo bem com você? Como é que você tá, garoto? Tudo certinho? Também para o Marco André, Deus abençoe vocês ricamente. Bom dia, César Florão, Mário Meirelles. Bom dia, Didi. Um abraço, rapaz, a todo o pessoal aí do Laje São Mateus. Bom dia também a Maria Lúcia Lacerda. Maria Lúcia, bom dia, tudo bem? Tudo certo? Ótima quarta-feira para você, que seu dia seja abençoado, tá? Meu amigo Paulo Sérgio, lá de Campo Mourão, bom dia. Bom dia também Maria Helena Vivalter. Ô, meu amigo Pedrinho, lá em Luxemburgo, lá na Europa, como é que tá aí, rapaz? Tudo certo? Saudade de vocês, viu? Um abraço aí, que Deus acompanhe sempre, que seu dia seja assim, ó, repleto de muitas coisas boas e grandes vitórias, tá bom, Pedrinho? Deus abençoe, tamo junto, meu irmão. Também a Ivone Sandrigo Estepinhac, bom dia, Ivone, como é que tá você? Tudo na paz, tudo certo? Um abraço também pra Ana Paula, tá? Também o Sebastião Pelizé, Nair Pelizé, Claudino Bento, capital paulista, bom dia, Claudino, tudo na paz? A dona Cida, ô dona Cida, um abraço, minha querida ouvinte. E também para a dona Odília, um abraço, dona Odília, que Deus abençoe vocês aí, tá? É bom demais da conta, viu? Quem mais? Geraldo Brito, Sapinho! E aí, Sapinho, você tá bom, rapaz? Tudo certo? Eita, bora lá para mais um dia, né? Que Deus abençoe. Eita, maravilha. Também o Elton Bueno, também a Helena, aqui de Floresta. A Leonice, bom dia, dona Leonice, seu Adão do Carmo. Fátima Dias, também a Nina de Itambé, tem a Nina também de Floresta. Ô Nina, um abraço. Johnny Paixão, um abraço, rapaz. Cláudio, Vitinho, um abraço, Vitinho. Bora lá, né? Tô meio atrapalhado, bagunçou tudo aqui a introdução do programa, atrasado, mas faz parte. Programa ao vivo é assim mesmo, né? Importante a gente estar junto, esse calor humano, essa coisa gostosa, essa magia do rádio, essa nostalgia é que faz toda a diferença, né? É, deixa eu falar aqui também com meu amigo lá de Vitória, Espírito Santo, o Moacir Escado. Um abraço, Moacir, um abraço para você, para toda a família. Que Deus abençoe vocês ricamente, viu? Especialmente aí para nossa pequena Beatriz. Ô Bia, um abraço, viu? Que Deus abençoe. Fiquei muito feliz, viu? De conhecê-la através do rádio, de alguma forma, você está participando com a gente aqui, tá? Deus abençoe sempre, tá? Bora lá, gente, vamos começar mais um Raiz Sertaneja, vamos? Mais um dia, começar sempre com o pé direito, né, para que só coisas boas aconteçam nesse dia. Deixa eu falar uma coisa, viu? Precisamos entender que na vida, toda dor, toda decepção traz uma lição. É verdade, tá? Agora, o que a gente precisa fazer e entender é que cada lição também muda a nossa vida. Então, vida que segue, vamos lá, vamos em frente, dia após dia, um dia de cada vez, recebendo sempre as bênçãos de Deus. E Papai do Céu, vem com a gente, bora lá, vamos que vamos, tá só começando mais um Raiz Sertaneja. E ó, respira fundo, cheio de amor no coração, de determinação, de vontade de ser feliz. Bora começar mais esse dia dizendo comigo assim, ó. Boa!

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1: Foi pra começar bem demais da conta, meu amigo Sérgio Reis, canta demais, obras de poeta. E por falar, amigo, Didi, fala comigo, Didi, tudo bem por aí, tudo certo? Como é que você tá, meu irmão?
2: Bom dia, meu amigo Oliveira. E aí, carinha, como é que você tá?
1: Bem, graças a Deus. E você?
2: Toca aí pra nós o Barreirito, Luz Acesa.
1: Ah, pra já.
2: É pra todos, rapaz, que tá curtindo o seu programa, meu irmão.
1: Fique com Deus. Obrigado, viu? Um abraço a todos aí da Lá de São Mateus. O Didi, você pediu, tá na ponta da agulha.

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0: minutos, 6h34, você ouviu aí uma sequência maravilhosa para começar assim a nossa quarta-feira, uma bem de manda conta, Joaquim Manuel, Minha Música, do Duque Dalvan, Igrejinha da Serra, Luz Acesa, um Barreirito e também Sérgio Reis, obra de poeta, bom demais, né, gente? É para começar com o pé direito nossa quarta-feira, agora... 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
1: Itambé FM e a hora certa. 6h36.
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4: Vem comigo, vamos dar uma olhadinha aqui na previsão do tempo para hoje, ó. Deixa eu já falar que tem um alerta amarelo aqui de tempestade para o Paraná, Santa Catarina, Rio Grande do Sul, São Paulo e Mato Grosso do Sul, tá? Então vamos ficar atentos. Hoje está marcando chuva realmente para hoje aqui na nossa região. Mínima de 19, máxima de 26. Sol com muitas nuvens, chove rápido durante o dia e a noite, tá? Não tem aqui para nós essa possibilidade, mas como tem um alerta, vamos ficar atentos, né? E olha, vamos lá para quinta-feira, dia 30, mínima de 18, máxima de 25, sol com muitas nuvens à tarde, nevoeiro ao amanhecer. Previsão de chuva que tinha para quinta-feira foi embora, mas eu não sei, eu estou achando que ainda vai chover na quinta-feira, viu, gente? Mas isso já é uma previsão minha, e vamos ver o que acontece. Sexta-feira, dia 31, mínima 17, máxima de 29. Aí já não chove mais não. Aí é certeza que não vai chover. Aí o tempo fica ensolarado, com nevoeiro, amanhecer, noite de céu limpo, tá? E aí já estaremos ainda na lua cheia, certo? E a sensação térmica vai ficar entre 17 e 22 graus. Vai dar uma refrescadinha, né? Então, ó, sábado, dia 1º de agosto, mês de agosto, gente, é o melhor mês do ano, né? Melhor. Como assim, Oliveira? É o melhor mês do ano? É mês de ventania, tempo meio seco. Falavam, né, os antigos, que é mês do cachorro louco, né? Lembra disso? Vocês lembram dessa? Tinha inclusive vacinação, né, para os cachorros nessa época. Hoje nem tem mais, assim, pelo menos não pública como era, né? Mas é um mês especial, viu, gente? É um mês especial. Sol com muitas nuvens à tarde, à noite o céu ainda fica com muita nebulosidade, mas não chove, tá? Não chove na sexta, no sábado e domingo também não, olha. Sol com muitas nuvens durante o dia, período de céu nublado, noite com muitas nuvens, temperatura para domingo, mínima de 18, máxima de 27, e a sensação térmica de 19 a 23 graus, tá bom? Essa é a previsão do tempo para essa semana até domingo. Qualquer alteração, a gente vai estar passando para você. Então fica ligadinho aqui na Itambé FM, no programa Raiz Sertaneja, que qualquer coisa eu falo para vocês. São 6 horas e 43 minutinhos.
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4: Eita, mas é comigo. Vamos juntos até as 9 da manhã nessa viagem, nessa nostalgia, essa magia do rádio, essa coisa gostosa que é bom demais. Oi, Alda. Bom dia. Como é que tá em Jandaia? Tudo certinho? Forte abraço, meu amigo. Deus abençoe todos aí em Jandaia, tá? Chicão, meu amigo Chicão. Como é que tá? Rio Claro. Chicão da Viola. Rio Claro é uma cidade maravilhosa, né? Esse interior de São Paulo é fantástico. Chicão, um abraço a todos aí em Rio Claro, um abraço para você e toda a família. Obrigado aí pelo carinho de sempre, viu? Meu parceiro Chicão da Viola. Bom dia também a Vanilde. Bom dia, Vanilde. Tudo certo com você? Oliveira, se puder toca aí Terra Tombada. Mas que música linda. Pode deixar, Vanilde. Já vou separar aqui para você, tá bom? Chá comigo. Judite Segantinho, bom dia. Já vou ouvir o seu áudio, tá? Já vou separar aqui pra você, tá bom? Chá comigo. Judite Segantinho, bom dia. Já

0: Prazerzão,
1: melhor programa.
0: Obrigado, querido.
1: E toca pra nós aí, se você puder. Menino da Porteira.
0: Menino da Porteira. Pode deixar, um abraço a todos vocês aí. Obrigado pelo carinho, viu? Hoje o Brasil está aqui, ó. As ondas do rádio vão longe, a internet é fantástica. E realmente estamos crescendo aí no Brasilzão afora, o que dá uma satisfação tão grande, gente. É tão gostoso isso, né? Saber que o Brasil hoje nos escuta. Espírito Santo, Bahia. Valdionor, Bahia, como é que tá aí, rapaz? Tudo certo? Lá em Minas Gerais, tem o Demerval, em Paracatu, Minas Gerais. Tem também deixa eu ver aqui. Pera aí, é Formiga em Minas Gerais. Só para eu me localizar aqui, é o Maurício, exatamente. Maurício Mendonça, um abraço, Maurício Mendonça, que Deus abençoe você, rapaz. Obrigado pelo carinho, Maurício, sempre ligadinho com a gente, sempre escolhendo uns modão raiz. Maurício, um abraço para você e toda a sua família, viu? Bora lá então, gente, vamos de música. Eu separei aqui, Josemar, um menino da porteira diferente. Diferente por quê? Você já ouviu, tenho certeza, com Tonico e Tinoco, Sérgio Reis, Chitãozinho e Chororó e tantos outros. Mas você já ouviu com Pardinho e Pardal? Hã? É diferente, é o Raiz Sertaneja, bora lá! Ó, Menino da Porteira, Pardinho e Pardal.

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4: Hora certa!
3: 6:59
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5: 7:02, você está na melhor, está na Itambé FM 105,9, a rádio que mais cresce em audiência pelo Brasilzão afora. Então, um abraço aí à região norte do Brasil, ó, estado do Amazonas, Amazonas, Roraima, Amapá, Pará, Tocantins, Rondônia, Acre, pessoal do Maranhão, Piauí, Ceará, Rio Grande do Norte, Pernambuco, Paraíba, Sergipe, Alagoas e Bahia. Região Nordeste, pessoal, um abraço a todos aí, estiverem ouvindo a gente, fiquem com Deus, tenham uma ótima, ótima quarta-feira. O meu amigo Valdionor, lá da Bahia, deixa eu já falar com ele, cadê? Aqui. Fala comigo, Valdionor, como é que tá aí na Bahia, tudo certo?
6: Bom dia, meu amigo aí, bom dia.
5: Bom dia. Tudo certo aí?
6: FN, valeu. Se der, passa pra nós aí. É o menino do papelão, você já sabe, papolé.
5: Deixa,
6: valeu.
5: Deixa comigo.
6: Tá legal, tá legal. Se puder passar, se não puder passar, passa outra música aí, sertanejo. Valeu.
5: Tranquilo, meu amigo.
6: Mas estamos aqui. Valeu, valeu. Deus abençoe a todo mundo. Um bom dia pra você e boa quarta-feira. Valeu.
5: Valdionor, que Deus abençoe você ricamente, viu? Muito obrigado pelo carinho da audiência. E um abraço a todos aí na Bahia, terrinha boa de Maraconta, viu? Bom dia, Juvelina, Inácio, bom dia também a Judite Segantim. Judite, como é que tá você, tudo bem?
7: Bom dia, tudo bem? Toca aí Felipe Falcão, oferecer para todos os ouvintes, para você, Falcão. Beleza?
5: Maravilha, bora lá. Vamos começar com Zezé de Camargo, depois Felipe Falcão. Vou também encontrar a música aqui do meu amigo Valdionor lá na Bahia. Maurício Pelizé, bom dia, rapaz, você tá bom? Tudo certinho? Deus abençoe, Maurício. Tá? Dê uma quarta-feira repleta de muitas bênçãos também. Anaí Pasquarelli. Ô, Anaí, bom dia, Anaí, você tá bem? Tudo certo contigo? Forte abraço, seu amigo Oliveira Júnior, ótima quarta-feira para você. A Helena Mendes também tá aqui com a gente. Oi, Helena, bom dia, tudo bem? A Helena mandou uma mensagem dizendo que Jesus seja a nossa proteção diária e nos torne instrumentos de amor e paz. Assim seja, né? Possamos ser instrumentos na mão de Deus acima de tudo e fazer o bem sem olhar a quem, e que nós possamos sentir todo o amor e a paz de Jesus e Deus mesmo em meio às tempestades. Que assim seja, né? Um abraço, Helena Mendes. Ah, vamos de música então, gente. Eita, bom demais da conta. Daqui a pouquinho nós vamos fazer o Coisas da Roça hoje, hein? Daqui a pouquinho. Essa é linda demais da conta. É no estilo assim, ó. Haja coração.
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5: Zezé de Camargo e Luciano.
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1: Ah, meu amigo Valdionô lá da Bahia pediu o menino do papelão, uma coisa assim, né, Valdionô? Separei esse aqui pra você, meu amigo. Forte abraço.

0: Tem coisas que é só aqui no Raiz Sertaneja, né? Paulo de Honor, obrigado aí, você me fez lembrar dessa música, que foi, na realidade, a primeira música gravada pelo Pardinho e Pardal. No caso, a gente ouviu com o Tião Carreiro e Pardinho. Eles eram companheiros, eram amigos, e o Tião Carreiro e o Pardinho gravaram também a mesma música, que fez muito sucesso na época e se tornou uma trilogia, inclusive. Essa que você ouviu é o Menino da Tábua, depois tem os Milagres do Menino da Tábua, e a terceira música que conta a história é a Capela do Menino da Tábua. Depois pesquisa aí, vale a pena, né? Tem coisas, como eu digo, que é só aqui no Raiz Sertanejo, é a história da moda de viola contada aqui pelo Oliveira Júnior. Um dia eu vou contar toda a história em si e tocar as músicas para vocês ouvirem, tá bom? 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
3: Hora certa.
4: 7h24.
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1: Eita, 7h26. Bom dia, Gisvaldo. Como é que tá, rapaz? Esse texto eu considero um dos mais belos da Bíblia, viu, Gisvaldo? Mesmo que alguma mãe, né, se esqueça de ti, do seu filho, eu jamais esquecerei de ti. Eis que está gravado na palma das minhas mãos, Isaías 49, 15 e 16. O amor de Deus para com o ser humano, esse equivale. Inclusive, né, o que mais se aproxima desse amor, o que mais lembra esse amor é o amor de mãe. Mas mesmo que uma mãe se esqueça do seu próprio filho, que é algo impossível de acontecer, Deus jamais se esquecerá de nós. É isso, Gisvaldo. Forte abraço. Juvelina Inácio, bom dia, Juvelina. Tudo bem com você? Que a luz de Deus ilumine seu caminho, fortaleça seu coração e encha sua vida de propósito, alegria e bênçãos. Tenha um dia maravilhoso. Obrigado, Juvelina. Como é que você está? Fala comigo.
2: Bom dia, amigo. Que Deus abençoe Amém. Sua quarta. Que seja uma quarta muito abençoada.
1: Obrigado.
2: Roda para mim, amigos, com Roberto Carlos. Amiga, para se guardar. Sete chaves. Acho que, se eu não me engano, é a música de amigo, tá bom?
1: Tá.
2: Fico feliz para você e para todos que estiveram ouvindo, tá bom?
1: Tchau. Obrigado, tchau. Juvelina. Juvelina, eu vou separar um modão que fala de amigo, tá bom? Amigo, tem tudo a ver também, tá bom? Deixa comigo, vou separar uma música aqui específica aí sobre amigos, já toco pra você. Bom dia, Eva Bessi, bom dia. Bom dia, meu amigo, que Deus te abençoe muito. Você seja feliz, ótima, feliz quarta-feira, que seja abençoada por Deus. Eva, um abraço, obrigado pra você também, tá? Bom dia também ao meu amigo Aparecido Riglioli. O Aparecido, Deus abençoe, ótima quarta-feira pra você e toda a sua família, tá? É bacana, viu, gente? Obrigado aí pelo carinho. Geraldo Brito, bom dia. Bom dia também a Maria Helena e também ao Vivalter. Bom dia, Alexandre Oliveira. Ô, Alexandre, Deus abençoe, viu? Tem um dia aí repleto de muitas alegrias, muita paz, muita saúde. Bom dia também ao meu amigo Ronivaldo Gomes. Ô, Ronivaldo, você tá bom? Ótima quarta-feira pra você, tá? Que Deus abençoe. Meu amigo Valdomiro Alves também está por aqui. Valdomiro, um abraço, rapaz. Tudo certo? Bom dia também a Josi. Oi, Josi. Como é que você está, minha querida? Tudo certinho? Algumas tempestades servem apenas para testar a força das nossas raízes. É verdade, né? E parece que quanto mais tempestade vem, mais as raízes se aprofundam e se fortalecem. Não é isso, Josi? Forte abraço para você, viu? Nada antes, nada depois, tudo no tempo de Deus, assim seja, que Deus esteja no controle. Falar em Deus estar no controle, bora lá então ouvir essa música linda demais da conta, Vitor e Léo, Deus e Eu no Sertão. Um abraço, Josi.

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4: 7h40.
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1: Eita, 7h44, um abraço, meu amigo Thiago e o Marquinho. 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São 7h44. Vamos falar um pouquinho de coisas da roça. É, gente, esse quadro é muito bom, muito gostoso, porque a gente fala de coisas que a roça nos traz e que faz bem para a saúde. Eu vou falar com o meu amigo lá de Minas Gerais, ou lá de Formiga, o Maurício, tá por aí, tudo certo? Um abraço para você. O Demerval, de Paracatu, Minas Gerais. Por que que eu tô falando desses dois nossos ouvintes lá de Minas? Para todos os ouvintes de Minas Gerais, eu vou falar do queijinho. É, gente, queijo é bom demais. Eu sou apaixonado por queijo, de verdade, né? E há algumas controvérsias, mas o queijo faz bem para a saúde? Não, o queijo... Gente, vou falar e vou contar para vocês aqui a importância do queijo para você e para a sua saúde. É, o queijo é um alimento muito saudável que traz vários benefícios para a sua, para mim e para a nossa saúde. Veja, ó, o queijo é um alimento muito saudável que traz vários benefícios para a sua, para mim e para a nossa

0: intestinal, tá? Existem diferentes tipos de queijo, na realidade, muitos queijos, né? É como o Minas, queijinho de Minas, queijinho frescal, mussarela, ricota, o queijo cottage, o queijo coalho, né? É que variam aí conforme a textura, sabor, composição nutricional. O queijo pode ser consumido cozido, pode ser usado também no preparo de saladas, sanduíches, molhos, massas, omeletes, sobremesas, purim, é? Queijinho mineiro com café. Vamos falar, deu até água na boca. Eita, bom demais, viu? Verdade, deu água na boca. Benefícios do queijo, vamos lá. Rico em nutrientes, o queijo é um alimento rico em nutrientes importantes para a sua saúde. Cálcio, proteínas, fósforo, além de vitamina A, vitamina B12, tá? Pode ajudar a emagrecer, por quê? Pensa, ó, se você comer lá dois pedacinhos de queijo antes do almoço, você já vai comer menos, tá? E ele é rico em proteínas e tem vários nutrientes que vão ajudar aí aquela sensação de saciedade, tá? Então vai ajudar bastante. Também vai manter os ossos, né? Por ter boas quantidades de cálcio e fósforo, ele é excelente aí para os ossos, tá? E além disso, também tem a vitamina K2. Não sei se você sabia, tem, no queijo você encontra. Ajuda também no ganho de massa muscular. Você está fazendo academia, está fazendo musculação, e só mesmo para prevenir, né? Porque conforme o tempo vai passando, a gente vai perdendo massa muscular. E o queijo também vai ajudar a manter isso, porque é rico em proteínas e cálcio, e nutrientes importantes para a força, né? A contração dos músculos, tá bom? Melhora também a saúde intestinal, ajuda a preservar a saúde cardiovascular. Ah, mas o queijo não vai entupir as veias do coração? Não, olha só, né? Existem mitos e também existe o excesso, né? Não pode, tudo que é bom, se for exagerado, vai te prejudicar, tá? Mas a ingestão de queijo, especialmente os que contêm menor teor de gordura, não estou falando a mussarela, por exemplo, que tem muita gordura, né? Mas o queijinho mineiro, o queijinho bem curado, né? Ele tem menos teor de gordura, tá? E sódio também, e ajuda aí a prever a saúde cardiovascular. Isso também acontece porque o queijo tem vitamina A, cálcio e selênio, tá? Nutrientes anti-inflamatórios, antioxidantes, que vão ajudar a regular a contração e o relaxamento dos vasos sanguíneos. Gente, mas pega leve com a mussarela, viu? Mussarela é o queijinho mais gordo que o brasileiro consome, tá bom? Então, ó, vamos lá, tem vários tipos, né? O Minas Frescal, queijo mussarela, queijo coalho, cottage, queijo prato, também é rico em gordura, mas ele é muito bom. Tem o ricota, que é o mais magro de todos, né? Ele é excelente para a saúde. Então, bora colocar o queijinho na sua dieta, sempre com cuidado, sempre com moderação, mas vai te fazer muito bem para a saúde, tá bom? Essas informações e algumas mais eu vou estar colocando ali, ó, no grupo do WhatsApp Raiz Sertaneja. Se você faz parte, maravilha, olha lá. Se você não faz, fala comigo que eu coloco você lá para você participar. São 7 horas e 49 minutinhos.
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0: 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Esse é o Raiz Sertaneja, Dulce Carlotto. Bom dia, Dulce. Fala comigo.
2: Bom dia, Oliveira. Tudo bem com você?
0: Bem, tudo certo.
2: Eu queria uma música bem linda hoje do Gustavo Lima, bem balançada.
0: Bem balançada?
2: Pode ser?
0: Pode, você manda.
2: Danielzinho vai falar bom dia pra você,
0: Danielzinho!
3: Bom dia, Itabetinho!
0: Bom dia!
3: Tudo bem com você, Oliveira?
0: Tudo bem, garoto.
2: Oliveira.
0: Oi.
2: A música...
0: Ô Danielzinho, um abraço pra você, garoto. Deus abençoe, viu? Já vou separar a música aqui, Dulce. Fica com Deus, tá? Dona Nadir, lá no Liberdade, Maringá. Dona Nadir, ótima quarta-feira, viu? Deus abençoe. Ela diz assim, olha: quando acordamos com fé e confiamos que Deus está no controle, o dia já começa abençoado. Verdade, Dona Nadir. Um abraço. Deus abençoe vocês aí. Um abraço para a senhora, para o seu Vidal e para toda a família aí, tá bom? Eita, bom demais da conta.

Meu amigo Reginaldo, lá em Cascavel. Reginaldo, um abraço, garoto. Você tá bom? Tudo certinho? Deus abençoe. Ótima quarta-feira pra você, viu? Eita, que coisa boa, viu? É, maravilha. Quem mais tá por aqui? Vamos dar uma olhadinha? A Alda lá em Jandaia. Sandra Marafeitas, bom dia, Sandra. Tudo certo com você? Tudo tranquilo? Lá em Jundiaí também, a Cléo Souza. Ô Cléo, bom dia para você, um abraço a todos aí em Jundiaí, São Paulo, que seu dia seja repleto de muitas bênçãos, tá? Lá em São Paulo, um abraço também a todos, o pessoal da capital paulista que está acompanhando a gente, viu? Sempre ligadinho com a gente. Ah, o Carlinhos Ramos, bom dia Carlinhos, bora lá, vamos de música? Ó, vamos começar essa com Marco Paulo e Marcelo, com participação de Edson e Hudson, 7h51. Ei, modão bom demais da conta! Você está na Itambé FM 105,9, para você que está comigo aqui no Raiz Sertanejo, ó. Bom!

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1: Marquinho, um abraço Marquinho, um abraço Thiago, pessoal lá preparando a Sauvignon para a inauguração de sábado, dia 1º, pediram, ó, telefone mudo. Separei essa aqui, Thiago, ó, com De Paulo e Paulino, show de bola, são 8 horas e 4 minutinhos. Aqui é assim, ó, aqui é diferente, é

Tá, modão, bom demais da conta. São 8 horas e 8 minutinhos. 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
8: São 8 horas e 13 minutinhos. Bom dia, bom dia. Meu amigo Aldo Freitas, lá do Laranjal do Jari, do Amapá. Um abraço pra você, rapaz. Depois você me conta aí certinho como é que tá indo a sua viagem, tá? É, tamo junto. Vamos acompanhando até você retornar pra sua casa aí, tá bom? Vai dando notícias, tá? Ah, bom dia também ao Tonho, lá em Jacarezinho. Tonho, fala comigo, garoto. Tudo bem?
9: Bom dia, Júnior. Uma ótima quarta-feira, cheia de muita paz, muita luz para você.
8: Obrigado,
9: para toda a sua família.
8: Para vocês também.
9: Ô, Júnior, tem uma música do Zico e Zeca, a Caneta Inchada. Valeu,
8: música
9: um
8: linda.
9: Abraço, fica com Deus.
8: Deixa comigo, Tonho. É um modão do coração, já a gente coloca aqui, então, Zico e Zeca. É top demais da conta, a Caneta Inchada. Essa música, além de tudo, tem uma letra assim, ó, que ensina muita coisa, viu? Nair Pelizer, bom dia, Onofre, em Paraná City. Onofre, como é que tá você aí, rapaz? Tudo certo? Ah, o Galinho Chico recebeu aqui o seu texto, achei muito bacana. Ele disse que tá preparando aqui para fazer no final do programa de hoje, viu, Onofre? É, falou, ó, fala pro Onofre que eu vou estar aí, tá joia. Já avisei, Onofre, um abraço para você. E todos aí em Paraná City, bom trabalho. É, o Carlinhos Ramos, cadê o Carlinhos? Tá aqui. O Carlinhos, como é que você tá, meu irmão? Tudo bem? O Carlinhos mandou essa mensagem, senhor. Que esta quarta-feira amanheça trazendo serenidade para o seu coração e renovando sua confiança em Deus, independente do que ficou para trás. Hoje é uma nova oportunidade para viver a graça, esperança e o cuidado do Senhor. Assim seja, meu amigo. É um dia de cada vez, sempre acreditando, tendo fé e colocando tudo nas mãos de Deus, que aí as coisas se resolvem de uma forma mais fácil, né? Um abraço, Carlinhos, Deus abençoe você e toda a família, um abraço pessoal da Lages Pitangui, Lages São Mateus, Oliveira, Pitangui já era, mas tá valendo, né? Um abraço, Carlinhos. Ah, cadê quem mais tá por aqui? A Maria, lá em Nova Olímpia. Ô Maria, um abraço a todos aí em Nova Olímpia, viu? Que Deus abençoe vocês aí ricamente, tá? Um abraço. E ela mandou aqui, ó, que hoje o dia seja cheio da presença de Deus. Hoje e sempre, né? Todos os dias. Um abraço, Maria. Abraço a todos em Nova Olímpia. Também tem a Jacira. Jacira, bom dia, Jacira. Tudo bem? Ah, desejo simplesmente que Deus nos abençoe e nos guarde em mais esse dia, que seja ele hoje e sempre o nosso escudo, nossa força e o farol em todos os caminhos. Amém, Jacira, obrigado, viu? Deus abençoe vocês aí. Bora lá, vamos de música? 8:16, Lucas e Mateus. Ah, modão bom de mandar conta, é aqui no Raiz Sertaneja. Pra você que tá ligadinho com a gente, ó, bom dia.

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0: muito bem, agora são 8 horas e 28 minutinhos, fala o seguinte, vai, parem um pouquinho o que você tá fazendo, isso, bem pertinho do rádio, vem cá, enquanto eu tomo um café um pouquinho aqui, ó, um cafezinho, pãozinho com queijo, ê, delícia, viu, ó. Bora lá, ouviu? Bom dia com Oliveira Júnior. Chega pertinho do rádio, erga um pouquinho o volume, que já volto com Bom Dia com Oliveira Júnior.
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2: Hora certa!
3: 8 horas e 29 minutos.
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0: Maravilha!
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7: Muito bem, meus queridos ouvintes, chegou o melhor momento do dia. Momento de juntos pararmos um pouquinho e refletirmos como anda a nossa vida. Temos feito de bom ou não, e principalmente se estamos vivendo ao lado de nosso Deus. Estar ao lado de Deus faz e sempre fará toda a diferença. Pare um pouquinho. Para o que está fazendo. Só por alguns minutos, isso. Chega aqui pertinho do rádio, vem cá. Se possível, erga um pouquinho o volume. Vamos conversar. Sabe, como é que você é com sua paciência? Você é paciente? Você é tardio em ficar bravo? São perguntas difíceis, né? Perguntas complicadas, mas que precisam ter uma atenção especial. A gente precisa se preocupar um pouquinho aí com a nossa paciência. Tem alguns textos que dizem assim, olha, longânimo, né, o tardio em irar, é grande em entendimento, grande. Mas o de ânimo precipitado, aquele que está sempre, ó, nos cascos, exalta a loucura. Exalta a loucura, isso mesmo que você ouviu. O amor, um dos textos mais conhecidos de 1 Coríntios 13, diz que o amor é sofredor, é benigno, o amor não é invejoso, o amor não trata com leviandade. O amor não se ensoberbece, não se porta indecentemente, não busca os seus próprios interesses, não se irrita. O amor não se irrita, gente. Quanta coisa a gente precisa mudar, né? Quanta coisa a gente precisa melhorar. Sabe, às vezes não precisam palavras para demonstrar a irritação, às vezes um olhar apenas, uma cara fechada, e a gente se enche de razão, porque a gente acha que está no direito de ficar bravo. Será? Os relacionamentos hoje são cada vez mais difíceis, sabe por quê? Justamente por esse motivo, a gente, nós, seres humanos, nos achamos no direito de se irritar, no direito de ficar bravo, no direito de ter razão, e o que importa é ter razão. Ah, meus queridos, a paciência é um músculo, sabia? É um músculo a ser exercitado. Você vai para a academia? Eu faço academia, eu gosto de fazer academia para exercitar os músculos. Para ficar forte? Não. Para poder, né, ter mais... uma vida mais equilibrada. Uma vida melhor. Se eu passo 2, 3 dias sem fazer academia, começa a doer, dói as costas, dói... É a idade, gente. Agora, se eu faço academia, pronto. Porque eu estou exercitando os músculos. A paciência é um músculo que precisa ser exercitado. Quando você, como cristão, pede a Deus que lhe dê paciência, Ele não vai fazer assim, ó, pronto, tá aí. Não, não. Ele vai te dar situações para você exercitar a sua paciência. E quanto mais exercitar, mais paciente você se torna. Mais calmo, você aprende a lidar com os problemas, com as dificuldades. E é o que a gente precisa. A gente precisa melhorar a nossa maneira de ver as coisas. Eu vou contar uma historinha para você entender o que eu quero dizer para você nesta manhã. Justamente de um casal, em uma região muito, muito remota, distante, um casal se apaixonou, mas sabe aquela paixão? Quente, fervorosa. Eles se amavam, as pessoas chegavam a ter inveja. Onde um estava, o outro estava também. Aonde um ia, o outro ia também. Sempre sorrindo com os brilhos nos olhos. Ah! E aí resolveram se casar. Então, né? Quando você casa, você passa a conviver com a pessoa. Você passa a dividir o mesmo espaço. Não só no quarto, mas na sala, no banheiro, na casa, na vida. E aí você passa a conhecer algo que você não conhecia, porque você não convivia constantemente com a pessoa. E aí um começou a se irritar com o outro. Não tinha nem um ano de casamento e eles brigavam o tempo todo. Era uma loucura. Tudo era motivo para briga, para desavença, para alterar vozes e gritar um com o outro. E parece que tudo ia desmoronar, tudo ia acabar. E realmente chegou um momento que ela falou, não aguento mais, eu vou procurar um juiz. E realmente tinha um juiz sábio na aldeia. E ela foi conversar com ele. E o juiz acompanhou todo o processo deles se conhecerem, desse amor louco, dessa paixão fervorosa. E agora ela foi conversar com ele, a princípio, para acabar com tudo. Falou, não aguento mais meu marido. A gente briga demais. Sabe, tudo ele faz para me irritar. Eu não estou podendo mais. Eu acho que é melhor a gente separar. Aí o juiz olhou para ela e falou, mas não faz nenhum ano que vocês estão juntos, já quer separar? Me diz uma coisa, você não ama mais? Ela respirou profundamente e disse, eu amo sim. Eu amo mais do que eu amava. Mas a gente não se entende, o senhor compreende? A gente briga o tempo todo, nada dá certo. Eu não quero mais essa vida para mim. Ele não está feliz, eu não estou feliz. A gente precisa cada um seguir seu rumo para cada um, né, ser feliz da sua maneira, porque juntos não está dando. O juiz olhou para ela novamente e disse, você o ama? Sim, eu amo. Se eu oferecer um remédio para você, você para com essa história de separação, porque eu sei de um remédio que vai resolver o problema. O senhor sabe o remédio? Sei o remédio, sim. Então me dá um remédio logo, eu preciso desse remédio. Calma, eu sei fazer o remédio, porém eu preciso de um ingrediente que não é tão simples assim. Você está disposta? Claro que eu estou disposta. Você o ama a ponto de fazer de tudo para conseguir esse remédio? Sim, sim, me fala o que eu preciso fazer. Lá no alto da montanha, você sabe, tem um leão gigante, enorme. Sim, ele é assassino e todos temem ele. Verdade. Eu preciso de um pelo da cauda dele. Como assim, seu juiz? Um pelo da cauda daquele leão especificamente? Isso, daquele lá. Mas, seu juiz, pronto, me traga que eu faço o remédio para você. E ela foi determinada a dar um jeito. Primeiro ela subiu na montanha e começou a observar o leão que ficava perto de um riacho. Ele ia todos os dias lá beber água. Quando o leão se aproximou, ela ficou escondida de longe, observando. Mas ele era gigante, enorme, grande demais. Umas patas gigantescas. As garras muito afiadas. E quando ele deu um rugido, então ela saiu correndo, escondida. De que jeito que eu vou... E ela começou a pensar como ela poderia resolver o problema. Então ela fez o seguinte. Ela comprou vários pedaços grandes de carne. Quase que um boi inteiro, né? Mas ela comprou várias partes. Aí chegou um dia, ela foi um pouquinho mais cedo e deixou uns 200 metros de onde ela estava e ficou escondida. O leão veio, cheirou e comeu aquela carne deliciosa. Foi lá, tomou água e foi embora. Depois ela colocou, no dia seguinte ela foi e colocou a carne um pouquinho mais perto de onde ela estava. O leão sentiu o cheiro de alguém, mas ele comeu a carne, saboreou, foi lá, tomou água e foi embora. No outro dia ela colocou mais próximo e mais próximo. Um dia ela colocou próximo e não se escondeu. Ele veio, comeu, olhou e foi embora. Tomou água e foi embora. No outro dia, ela estendeu a mão para o leão que veio e comeu em suas mãos, sem fazer nada contra ela. Enquanto ele estava comendo, ela se agachou, pegou o pelo do rabo e puxou. Saiu lentamente enquanto o leão comia aquela carne e... fugiu, foi embora. Chegou lá onde estava o juiz correndo. Seu juiz. O leão comia aquela carne e fugiu, foi embora. Chegou lá onde estava o juiz correndo.

tomou o remédio. Como assim já tomou o remédio? Não, para, você tá zombando da minha cara. O senhor falou que ia me dar o remédio, eu quero o remédio, por favor, me dê o remédio. E aí o juiz falou, olha, eu não estou te pedindo paciência para você ter paciência, eu estou dizendo que o remédio para o seu casamento você já tomou. Como assim? Você teve coragem de enfrentar o problema muito maior do que você poderia e teve paciência até conseguir o que você precisava. Esse é o remédio. A mesma coragem e a mesma paciência que você teve para conseguir um pelo da cauda do leão é o que você precisa aplicar no seu casamento. Ela ficou em silêncio e foi embora. Você entende, meu querido? Ora, o Senhor encaminha os vossos corações na caridade de Deus e na paciência de Jesus Cristo. A paciência é um músculo. Exercite esse músculo. E acima de tudo, traga a Deus para perto de você, meu querido, que Ele, estando ao seu lado, a sua vida familiar, com seu marido, com a sua esposa, com seus filhos, tudo se torna melhor, porque estar ao lado de Deus faz e sempre fará toda a diferença.

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1: Hora certa.
2: 8:52.
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5: Gente, que programa foi esse? Quarta-feira. Acabou por hoje, viu, gente? Acabou. Mas amanhã tem mais, a partir das 6 da manhã. É a quinta-feira do ouvinte. Já vai pensando aí no modão que você vai pedir para amanhã. E eu já vou preparando as coisas por aqui. Amanhã estaremos de volta. Se assim Deus permitir, der saúde, disposição, coragem. Bora lá, vamos que vamos. Uma ótima quarta-feira para você. Beijo no seu coração, que Deus te abençoe ricamente, esteja aí iluminando e guardando os seus dias, seus passos, hoje e sempre. Fiquem com meu amigo Everson Gaspar e o Show da Manhã. Continue ligadinho com a gente aqui na Itambé FM 105,9. Bora, gente. Tchau. Até amanhã. Tchau, tchau.
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3: 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E a hora certa.
11: 8:55.
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1: Bom dia, bom dia, bom dia, bom dia, bom dia. Estamos chegando nesta quarta-feira.

0: ligadinho com a gente. Que bom ter a tua companhia, meu povo. Que bom ter você aqui comigo, ligadinho com a gente. Você que tá no sítio, você que tá na chácara, você que tá no seu caminhão, você que tá nas colheitadeiras, você que tá aí acompanhando a nossa programação, a dona de casa. Ei, coisa boa. Já tomou teu cafezinho da manhã? É, você que tá no sítio, né? Já tirou o leitinho da vaca? Ai, ai, ai. Aí é bom demais, hein? Leitinho da vaca ali, ó, na hora ali. Ixi, nossa, né? Fazer aquele queijo, né? Ah, e é bom demais, hein? Eita, coisa boa. Fazer aquele bolo, bom demais da conta, viu? Você que tá colhendo milho aí, bom dia, né? Os agricultores que estão acompanhando a gente. Ontem foi o dia do agricultor. Esses agricultores maravilhosos que nós temos por aqui, né? É isso aí. Hoje é quarta-feira, dia de Santa Marta. É, quarta-feira, dia de Santa Marta. Hoje é dia também internacional do tigre. Eita, nós! É isso aí, dia internacional do tigre, viu? Tem um leão aqui, será que serve pra pôr? É isso aí, começando mais um show da manhã. É, começando mais um show da manhã aqui na sua rádio, aqui na Itambé FM 105,9. Começando pra você, aqui você sabe, né? Aqui a gente não para, aqui tem sempre música boa pra você. Começando já de manhãzinha esse programa gostoso, maravilhoso, que Deus nos deu todos os dias, hein? Que bom ter a tua presença aqui. Já vou mandar um bom dia lá pra minha amiga Neide Castaldelli, que tá ligadinha. Também a minha amiga Dulce Carlotto, que tá acompanhando a gente. Também a Judite Segantinha, a mamãe e dona Vitalina, que tá por lá. O meu amigo Ney Rodrigues. Alô, Ney, bom dia. Tá acompanhando aí? Que bom ter a companhia de vocês. O Luiz Antônio Pedreiro de Floresta também tá ligadinho. Alô, Silvânia Azevedo também tá ligada com a gente. Que bom ter a companhia de vocês aqui. Gente, tô falando aqui as pessoas que mandaram alô, bom dia, depois das 9, tá? Então, começando já o programa, né? Faltando um minutinho para as 9 da manhã. Então, o Elias Aparecido também tá ligadinho com a gente, né? Pessoal que tá acompanhando a nossa programação aqui, bom dia para você, bom dia. Quer mandar o teu pedido de musical? Já vai adiantando aí, ó, que eu já vou também adiantando por aqui, tá? É, manda o teu alô pra gente aqui, 988-374005. Quero mandar um bom dia todo especial lá, acho que é Nena o nome dela, lá veio sábado aqui, ela e a filha dela, ela é da Vila Rural, acho que é isso, é Nena, é isso? Eu não vou lembrar agora, é o que eu falo, muita coisa pra cabeça, não lembro tudo. Mas se for o nome dela, for Nena, lá da Vila Rural, um forte abraço, Nena. Falou que ouviu todo dia, falou, não, ouvi uma rádio todo dia, né? Que bom, Deus abençoe você aí, tá? Tudo de bom, que Deus possa estar sempre abençoando vocês aí, viu? Obrigado pela visita, tá? Obrigado mesmo de coração a todos vocês que estão sempre acompanhando a gente por aqui, tá? É isso aí. Me ligando, mas depois eu... Tem gente me ligando, mas depois eu atendo. Agora não tem como atender, não. É, agora são 9 horas em ponto pra você. Você que tá acompanhando a gente, é, já manda o teu alô pra gente. 988-374005. Já manda o teu bom dia, tá, gente? Já manda o teu bom dia. A Emília também de Itambé tá ligadinha com a gente. Né, Emília? Bom dia. Tá acompanhando a gente também. Já mandou um bom dia aqui pra gente. É isso aí, gente. Muito bom ter a companhia de vocês aqui, viu? Pessoal lá do grupo também, né? É, pessoal lá do grupo também, tá lá a Dulce, tá a Fátima Dias, alô Fátima, alô Gisvaldo, alô Fábio Dana, né? A Elza Virtuan, também a Jovelina falou que tá fazendo um curso hoje, tá fazendo alguma coisa, falou que hoje não vai dar pra ouvir a rádio, já mandou um áudio logo cedo perguntando como é que foi meu exame, se foi tudo certo, né? Deus abençoe você, jovem, tudo de bom, viu? O Sidney Sapinho, alô Sidney Sapinho, a minha querida amiga Eva Berce, né, que sempre manda um bom dia pra gente, meu amigo Geraldo de Brito, né, ô povo bom, e toda a sua equipe também, o Mário Meirelles tá acompanhando a gente, né, a Fátima Dias eu já falei, né, mandar um abraço lá pro meu amigo locutor, também aí o Fernando Paz, alô Fernandão, forte abraço pra você, tá, ontem eu tava mexendo no computador lá, é, procurando umas histórias que foi contada aqui na rádio e daí eu achei um pedaço do programa, né, do Fernando Paz, eu mandei pra ele, falei, rapaz do céu, que emoção, hein? Aí mandei umas brincadeiras da veinha surda pra ele também, que nós tínhamos aqui. Vixe, ficou tudo animado, né, Fernando? Forte abraço pra você. Mandar um abraço também lá pro locutor da manhã, o Oliveira Júnior, que tá acompanhando a gente, né, Oliveira? Um forte abraço pra você, pra ele, pra Andréia também, que tá acompanhando a gente. Que bom ter a companhia de vocês aqui. Viu? Obrigado pela audiência de vocês que estão sempre ligadinhos e acompanhando a nossa programação. Vamos lá, agora são 9h02.
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0: Música versão em português, é aquela música do Rock Balboa, do filme do Rock, né? Você lembra? Aqueles que davam umas porradas lá no ringue, lembra? É Olho do Tigre o nome da música, né? E essa aí que fala na música, né? É isso aí que fala na música aí. Mandar um bom dia todo especial pro meu amigo Geraldo de Andrade, né? Geraldo tá completando o ano novo, né? Parabéns pra você, depois a gente vai cantar parabéns pra você aqui, pedindo música também, depois da mensagem para o dia melhor, a gente toca pra você aqui. Mandar um bom dia lá pro meu amigo Onofre Pedreiro também, que tá acompanhando a nossa programação, né, Onofrão? Um forte abraço pra você também, que tá ligadinho com a gente aí, viu? A Andréia também lá da Mídia GPS, bom dia. Deza lá de Doutor Camargo também tá acompanhando nós por lá, né, Deza?
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0: É isso aí, bom dia. A Emília, já falei, né? Que bom ter a companhia de vocês aqui, tá? Obrigado pela audiência de todos aí que estão acompanhando a nossa programação. Ó, a rádio tá fazendo 6 anos, né? Então eu quero, agora na mensagem para o dia melhor, contar as histórias que eu contei durante esses 6 anos, relembrar algumas histórias durante esta semana, tá? Eu vou contar algumas, tem algumas histórias que foi contada e a gente vai relembrar aquelas histórias durante esse período de 6 anos, né? Tem muita história para contar, tem muita coisa bacana, muitas mensagens bonitas que nós gravamos, deixamos gravado também, e eu vou contar essas histórias, né, durante esta semana agora aqui. Acho que tem umas, deixa eu ver aqui quantas histórias que tem. Tem várias aqui, não vou conseguir ver agora, mas tem várias histórias aqui. A gente vai contar durante essa semana para relembrar a rádio completando 6 anos, né? E também a FM completando 6 anos, graças a Deus, né? Com muito esforço, com muita dedicação. Porque rádio, gente, é dedicação o tempo todo. O maior ouvinte da rádio sou eu, né? Eu que tem que ficar ali tempo todo ouvindo. Se acontecer qualquer coisinha, eu tenho que saber a hora que parou, a hora que aconteceu, o que está de errado, o que está acontecendo. Então, o maior ouvinte da rádio sou eu, né? Ainda precisa ver, eu cheguei cedo aqui, estou programando agora a rádio para par da tarde, né? Aí tem que, mais tarde, programar a rádio para amanhã. Então, não é fácil, é difícil, mas a gente gosta do que faz, né? Eu falo assim, é muito complicado. Aqui, que quando a gente faz, a gente é produtor, locutor, né? Faz aí tudo praticamente, né? Então não é fácil, mas graças a Deus, Deus tá dando saúde, tá dando força. E 6 anos a gente já tá nisso, né? Ah, vou viajar, vou desligar, não tem como, né? Você tem que ir lá de onde você tá viajando, programar a rádio pra tarde, programar a rádio, deixar tudo bonitinho, tudo ajeitadinho, né? Mas isso aí, sabe para quem quer? O esforço que a gente faz é para você do outro lado aí, os ouvintes que estão sempre acompanhando a gente. Então, esse esforço vale a pena, né? E quando a gente senta aqui na frente dos microfones, a gente sente um fervor tão gostoso de vocês, um carinho tão gostoso de vocês. E é isso que importa, isso que é gostoso, sabe? A gente não faz nem pelo dinheiro, a gente faz por amor, né? A gente faz por amor, porque o dinheiro não importa, né? A gente faz por amor. E quando a gente chega aquele momento das 10 horas da mensagem para o dia melhor, é melhor ainda, porque a gente começa a entender que Deus tem um plano para a vida de cada um, e o plano que Ele coloca na nossa vida a gente tem que cumprir, né? Com maestria. Sabe o que é maestria? Que é fazer a coisa certa, né? Fazer a coisa com amor, as coisas com carinho, lembrar do nome de Deus também. Né, quantas mensagens, quantas coisas já se passaram por aqui, né, quantas coisas já aconteceu, quantos locutores já passaram por aqui também, né? Mandar um abraço lá pro Rodrigão também, que passou por aqui, tá o Renatinho também, o Rodinei, né, Rodinei? Um forte abraço pro meu amigo querido Rodinei. As portas estão sempre abertas para todos vocês aqui, gente. Todos vocês, as portas estão sempre abertas. Eu nunca fecho porta, sempre eu abro. Porque já me fecharam muita porta na minha cara. Mas quando tem gente que é competente, que faz o trabalho legal, sempre as portas estarão abertas. Porque eu falo assim que eu já levei muita porta na cara, né? Meu sonho quando criança era ser locutor, né? Então, era porta na cara, uma outra. Fui em todas as rádios que você imagina. Todas em Maringá, fui em todas. Desde AM até FM, quando mais jovem. queria nem trabalhar na rádio, queria começar de office boy. Não, me contrata, eu preciso entrar. Não, é só porta na cara, né? Mas tá bom, né? Começamos devagarzinho. Começamos na Rádio Pirata, foi fechada. Depois levei uma multa desgramada também, nem tinha dinheiro para pagar a multa naquela época, né? Fui pagar bem depois e já paguei com juros, correção monetária e tudo. Dá uns 5 mil reais naquela época, que deve dar uns 10, 12 mil hoje, né? Fui pagando devagarzinho, né? Juntando dinheiro para pagar essa bendita dessa multa, né? Mas fazer o quê? Faz parte. Foi ali, eu não me arrependo, porque foi ali que foi o começo de tudo, né? Foi ali que eu comecei a fazer locução, a conversar com o público, né? Então foi ali que eu comecei a dar meus primeiros passos, né? Então eu falo para vocês que tudo vale a pena, né? O dinheiro que a gente gastou valeu a pena, né? Gastei um dinheirão, vixe, não faz ideia. Mas Deus sabe de todas as coisas. Deus estava me moldando, né? Deus já estava me moldando, já estava moldando, né? Para mim poder lá na frente receber a bênção. E Deus sabe de tudo, né? Então é o que eu digo para você. Deus tem um plano na vida de cada um, e que seja o plano dele, né? Então é que eu falo, tudo tem a tua hora. Aguarde, às vezes você tá esperando aquilo. Aguarde. Aguarde que um dia vai dar certo, né? E outra coisa, eu não critico ninguém que põe a rádio comunitária. Eu não critico ninguém que põe a rádio pirata. Jamais eu denunciarei alguém na minha vida. Nunca vou ligar lá na onde que denuncia lá para poder falar alguma coisa. Nunca, nunca, nunca. Porque eu sei dos sonhos, eu sei como é que é. Eu sei do amor que quem tá no rádio faz isso. A gente sabe do amor que é, né? E às vezes, porque ter rádio, não é fácil. Não é fácil. É tanta burocracia que vocês não têm noção. Não tem noção, né? Vocês não imaginam o que eu gasto, né, por mês para manter essa rádio. Vocês não têm noção, né? Por isso que tem que ter os apoios culturais, senão a gente não vive, né? Não sobra muita coisa não, tá? Não sobra muita coisa não. É documento aqui, é documento ali, é prestação de contas, né, que a gente tem que fazer lá pro ministério lá. É pagando uma advogada. Eu pago R$500 por mês de uma advogada todo mês, né? Todo mês para ela tá vendo como é que tá as coisas. Então, é o que eu digo, né? Minha advogada é muito boa, doutora Priscila, lá de Brasília. Tem que ser de lá, senão não vai. Tem tudo isso, né? Doutora Priscila de Brasília. Ei, doutora Priscila, aquilo sim é advogada, viu? Olha, aquilo, vou falar a verdade, ela consegue tudo. Ela é nota mil, tá? Ela é nota mil. Então, conhece tudo por lá, conhece todo mundo lá do Ministério das Comunicações, conhece deputados, conhece... Tá lá no meio, né? Tá no meio, então sabe de tudo, né? Então, fica muito mais fácil. É caro, mas vale a pena. Vale a pena cada centavo, cada dinheiro. Então, é o que eu digo pra você. Então, a gente tá aqui para poder fazer animar você, poder fazer a diferença na vida de vocês. E é isso que importa, né? Quem tá aqui no ar, a gente tá aqui para poder fazer a diferença, para dar alegria para vocês. Esses 6 anos aí, só tem palavras de gratidão a cada ouvinte que sempre tá acompanhando a gente, cada locutor que passou por aqui, cada pessoa que teve comigo, né? O Luiz Júnior também teve comigo, mandar um abraço pro Luiz Júnior, né? Infelizmente ele não conseguiu muito mexer na programação. Também o meu amigo locutor, né, o Giovanni Araújo, teve por aqui também. Então, essas pessoas que passaram por essa rádio aqui, olha, só tem palavra de gratidão. Rodinei tá aqui também, falou parabéns pelos seus 6 anos de Itambé FM. Fazer rádio não é para qualquer um, não. Eu faço só aos finais de semana e já sinto como é. E é verdade, Rodinei. E que Deus te abençoe. E eu ouço o Rodinei na rádio dele no final de semana também. Às vezes eu tô fazendo alguma coisinha aqui no final de semana em casa, eu vou lá e ponho na rádio dele lá, né? Ei, Rodinei, velho de guerra. Rodinei é querido demais, Deus abençoe você, tá? Obrigado aí pela audiência, sempre tá acompanhando a gente também. DJ Renatinho também tá trabalhando, sempre ligado com a gente também, né, Renatinho? Forte abraço pra você também. Sábado a gente passa o DJ Renatinho aqui. E eu que não me arrependo, Rodinei, de não ter gravado nenhum programa seu. Eu só tenho o programa do... Da... Ah, é da... Como é que é o nome lá? Do Dia das Crianças. Esse programa eu tenho gravado até hoje, né? É, ontem ainda eu tava ouvindo umas vinhetinhas, né? Ontem eu tava mexendo na programação, uma das coisas mais antigas, né? Pra achar essas histórias. E eu tava mexendo ali e achei até uma vinhetinha. Tem as vinhetinhas lá da Rádio Floresta Online e Rádio Também FM animando o seu final de semana. Ah, gostoso demais, né, cara? Bom demais da conta, né? Bom demais da conta, né? Bom, ixi, maravilhoso, né? É isso aí. Meu amigo Rodinei, obrigado aí, viu, pela aquela parceria que a gente teve aí. E as portas estão sempre abertas, tá? Deus abençoe vocês aí, viu? É isso aí. Acho que eu tenho aqui, quer ver? Deixa eu pegar aqui, quer ver onde que tá aqui. Até separei um pedacinho aqui pra colocar aqui dentro da nossa programação. Aqui, ó, isso aqui. Mas daí não fala do Rodinei, quer ver, ó.
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0: É, isso aí. É isso aí. Bom dia, bom dia, bom dia. Vamos lá, vamos tocar música, porque senão a gente não para, né? Já vai estar, as músicas estão indo embora. Agora são 9 horas e 17 minutinhos. Vamos lá, vamos com música pra você. 988-374005. A Maria de Lourdes está acompanhando a gente, né, Maria? Um forte abraço pra você, minha querida. Como é que você tá? Tudo certo por aí? Que bom. A Emília de também já tá desejando parabéns também, né? Parabéns pelo rápido e pela rádio. Faz 6 anos. Deus abençoe todos, né? Todos tá sentido aí, todo sentido. Obrigado. Deus abençoe você também, Emília. Tudo de bom. Meu amigo Lorivaldo tá ligadinho com a gente. O Luiz, também o Yuri, os pedreiros, sempre acompanhando a nossa programação. Que bom ter a presença de vocês aqui, viu, gente? Vamos lá, vamos tocar música. As músicas estão indo embora, tô falando demais. Então, só pra vocês saberem que hoje, na mensagem para o dia melhor, a gente vai contar as histórias que nós contamos aqui, tá? Tem bastante história bonita, hein? 9h18 é o show da manhã!
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4: Oi, gente! Nós estamos chegando aqui na nossa rádio preferida. Maravilha de programação, né, Chuchu? Tudo bem com você? Como é que tá? Tudo certo? Tudo beleza? Ei, coisa boa! Hoje é quarta-feira já, meio de semana, dia 29 de julho de 2026.
5: Bora lá, eu sou o Cauê, tá na hora de sabermos quais são os destaques para o nosso signo, né?
4: Vamos começar então o horóscopo de hoje. Alô, você de Áries! Olha, hoje o teu lado criativo e habilidade para agir junto com o colega garantem boas oportunidades de se destacar mais tarde, tá? É, ó, a lua cheia movimenta o romance, que também conta com a proteção das estrelas. O número de hoje é o 9, a cor é o preto. Pode surgir uma oportunidade de ganhar um aumento ou promoção hoje. As estrelas ajudam a dar aquele empurrãozinho na carreira. Teu lado ambicioso ganha destaque e você não vai sonhar pequeno não, viu? Se for com calma, a relação pode ficar sólida hoje. Número da sorte é o 42, a cor é verde esmeralda. Gêmeos! Geminiano, geminiana! Bom, hoje Marte e Vênus sinalizam alguns desgastes nas relações familiares, hein? No trabalho, tua habilidade para unir as pessoas, manter uma boa conversa e mostrar suas ideias serão seus maiores trunfos, viu? É, pode ser divertido dar um rolê por aí, se divertir, paquerar, né? As redes sociais prometem muito fervo, o que anima a conquista. O seu bom humor contagia o romance. O número da sorte é o 15, a cor verde. Câncer. E você de câncer? Aposte no jogo de cintura para encaixar qualquer imprevisto na sua agenda. Assim vai ser. Vai se sair melhor do que esperava, viu? É hora de engordar a poupança, comprar algo que desejou ou fechar bons negócios. Olha só que beleza. É a sinal de sucesso na paquera, viu? Número de hoje é o 57, a cor é o amarelo. E assim, ponto final. Terminamos o primeiro bloco aqui do nosso horóscopo de hoje. Eu volto daqui a pouco e aí vou falar pra você de Leão, Virgem, Libra e Escorpião. Continue com a gente, até daqui a pouco.
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4: Alô, você! Estamos chegando! Aquele abraço do tamanho do Brasil pra você e pra você também. Muito prazer, Silva Júnior por cá. Hoje é quarta-feira, meiuca de semana, dia 29 de julho de 2026. E como toda quarta, é dia do sofá, mas é dia de fofocar gostoso também. O Fofoqueiro está no ar, trazendo os babados dos famosos. A representante de Roraima no Miss Universe Brasil 2026, Ingrid Rezende, viralizou nas redes sociais após se emocionar durante a etapa de perguntas da final do concurso. Ao responder uma pergunta feita pela apresentadora Adriane Galisteu, a candidata interrompeu a fala por alguns instantes depois de perder a linha de raciocínio, mas conseguiu retomar o discurso e concluir a resposta. O momento foi exibido ao vivo e rapidamente repercutiu na internet. Enquanto alguns internautas criticaram o desempenho da candidata, outros atribuíram a situação ao nervosismo e destacaram que ela conseguiu concluir a apresentação apesar da pressão da competição. Com certeza, esses babacas que comentaram nunca pegaram o microfone na mão e nem sabem. É muito mais fácil, né, criticar do outro lado da tela. Ao final do Miss Universo Brasil, terminou com a vitória de Marcela Kozinski, representante da Ilha do Mel, no Paraná. Já o momento vivido por Ingrid Rezende acabou se tornando um dos assuntos mais comentados nas redes sociais após o concurso. Eu aumento, mas jamais invento. E volto já já com mais tricotadas. Segura o Fofoqueira!
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0: É isso aí, a previsão do tempo aqui para nossa região de Itambé, Floresta, Maringá, Doutor Camargo, essa região que nós estamos por aqui, né, todo o Vale do Ivaí. É, olha só, gente, para nossa região a amplitude térmica deve ser pequena. O dia amanheceu com 21 graus, tá quente, né? E a máxima prevista é para 22 graus. E são esperados 11,2 milímetros de chuvas, tá? É, espalhados aí ao longo do dia. Segundo aí o Cinepar, as precipitações aí têm início ainda pela manhã, com período e maior intensidade no começo da tarde. À noite não deve chover e o céu fica coberto por nuvens, com temperaturas próximas a 18 graus, né? Falam que já vai começar, já chover na manhã, mas até agora não tô vendo nada, não, né? Hoje é dia 29, né? Hoje as temperaturas estão entre 22 e 18 graus. Eita, nós! Tá quente, né? Vai esquentar. Amanhã, né, vai estar entre 27 e 16 graus. Aí no dia 31, 26 e 17 graus. No dia 1º, né, também 27 e 18. Vai começando a dar uma esquentada já, né? Já vai começar a esquentar. Logo já chega também o calor, né? É, tá bom, né? Faz a vontade de Deus, não a nossa, não é verdade? É isso aí. Então, tem aí chuvas aí por norte paranaense, hein? Eita, nós! Pelo menos é o que diz aqui o Cinepar, né? Se não chover, vocês não brigam comigo, não, hein? Estão acabando de colher já, moçada? Plantar também? Quem acabou de plantar e a chuva cair, eu vou falar pra você, hein? Tá com um sorriso lá na orelha. Ah, maravilha! É isso aí, é a previsão do tempo pra você aqui na Itambé FM.
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0: Segundo bloco aqui na Itambé FM, são 9 horas e 45 minutos nessa manhã. Cara, tá calor, né? Eu tô de blusa, mas tá calor, né? É, tá fresquinho lá fora, ventou bastante essa noite, né? Eita, nós! Mas tá bom, vamos agradecer a Deus, agradecer sempre aí, porque Deus, ele é maravilhoso, né? Deus é maravilhoso e ele sabe de todas as coisas, né? Sabe de todas as coisas, então não podemos ficar reclamando, não, né? É isso aí. Vamos lá! Ó, tem notícias pra você aqui. Deixa eu ver se eu pego direto aqui já do Instagram. Deixa eu ver se eu consigo aqui. Vamos ver aqui. Sobre ontem, sobre... Aquilo que não vou conseguir baixar ela, mas sobre ontem em Floresta.
1: Isso, né? Essa operação, a Operação Peia, foi deflagrada na cidade de Floresta, né? Os principais alvos estavam
0: ali.
1: Uma
0: delegada falando.
1: E foi decorrente de uma investigação da DENARC de Cascavel, resultante de uma apreensão no passado, uma grande quantidade de skunk. Então, a DENARC Cascavel fez um trabalho investigativo, fez a extração de dados dos aparelhos telefônicos, grande quantidade de skunk. Então, a DENARC Cascavel fez um trabalho investigativo, fez a

0: tráfico de drogas, tinha em torno de 40 buchas na casa dela, e também foi encaminhado mais um masculino para o termo circunstanciado, né, que é um procedimento daí para droga para consumo. Até o presente momento, né, a operação, os números são esses. É, a DENARC Cascavel reforça a importância, né, de combater o microtráfico, em especial em cidades menores, né, porque infelizmente o tráfico ele não é um crime que está sozinho. Ele sempre movimenta bastante violência, movimenta ali lavagem de dinheiro, outros crimes, né, conexos. Então é extremamente importante que haja toda essa atividade integrada das forças de segurança para o combate ao tráfico de drogas.
1: Doutora, essas duas pessoas, então a mulher, sim, ela foi presa no flagrante com ela, foram encontradas porções de droga, que tipo de droga, onde estava?
0: Era a cocaína, né? A cocaína ela é uma droga de alto valor, comerciável sempre, né? E estava escondida na residência. Isso, né? Essa operação.
2: É, essa aí foi o que ela disse. Agora já voltou de novo, começou de novo, né? Mas é isso aí. Então, ontem foi apreendida uma mulher na cidade de Floresta, onde estava tendo um grande tráfico de drogas, né? Floresta velha de guerra, hein? Virando Sarandi mesmo, hein? Eita, nós! Então, já foi presa, também foi preso um masculino, tinha 40 e poucas buchinhas, né? De cocaína. Ixi, nossa! Mas tá bom, né? Tá bom. É isso aí, bom trabalho da polícia, do DENARC também. Parabéns aos policiais, né? Teve uma deflagração. O nome da ação é Teia, né? Teia. Então teve aí deflagrada essa ação aí que foi feita na cidade de Floresta, né? Graças a Deus também tá sossegado, hein? Eita, nós! Forte abraço pra vocês aí, gente. É isso aí. Bom dia, bom dia, bom dia, bom dia, né? É que na verdade, o que acontece? Esse pessoal, eles migram pra cidade pequena, né? Eles migram pra cidade pequena, porque a cidade grande tem muito policial, tem muita gente em cima, acaba migrando pra cidade pequena, aí acaba aí também, às vezes, demora um pouquinho, mas acaba caindo uma hora, né? Então, esse pessoal ainda esse pessoal do DENARC aí, eles só fazem isso, né? Intercepta a ligação, intercepta o WhatsApp, intercepta tudo, né? Eles conseguem aí saber o que está acontecendo, né? E com a ajuda da população também, né? Que acaba denunciando, de repente, tráfico de drogas, né? É só ligar, 198, você denuncia. E as pessoas que denunciam, gente, por exemplo, vamos supor que você denuncia um tráfico de droga, né? Aí o seu nome é protegido, tá? Não tem problema, não. Você denuncia e o seu nome é protegido. Ninguém vai falar lá, tal pessoa me ligou e falou que foi vocês. Não, é 198, você liga, já faz a denúncia, né? E acho que é importante a gente denunciar sim, né? Porque a droga, queira ou não queira, ela acaba com a família, né? Ela acaba com os nossos filhos. Daqui a pouco a gente não denuncia nossos filhos que estão lá batendo na porta do drogado, né? Querendo droga, fica devendo, sabe o que o drogado faz? Vai lá dar um tiro na cabeça do seu filho. É assim que acontece. Então, acaba acontecendo isso. Então, é o que eu digo pra você. Então, tudo que acabar pra gente é melhor, né? É isso aí. Parabéns aí ao DENARC, a Polícia Militar, né? Em uma parceria com a Polícia Militar também. Agora são 9 horas e 50 minutinhos. Vamos lá com música pra você. Eu quero tocar uma música aqui durante a programação, que às vezes demora pra gente tocar aqui os clássicos. Eu quero tocar aqui o Modern Talking, versão remix Mona Lisa. Depois vem as outras músicas aqui também, tá? Aí já vem Pedro e Soberano, Blusa Amarela. Ô, modão! 9 horas e 50 minutinhos. Chegando por aqui também a minha amiga Eva Aparecida. Alô, Eva, bom dia. Tudo certo por aí? Tudo tranquilo? Que bom ter a companhia de vocês. Vamos lá, vamos lá, vamos lá. Essa eu vou mandar lá pro meu amigo que tá fazendo aniversário, o Geraldo Andrade, né? Será que ele gosta de música de dance? Aquelas músicas antigas, hã? Modern Talk, você gosta? É da tua época ou não, Geraldo? Vamos lá, vamos lá.
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2: Essa eu vou mandar lá também pra Nena, lá da Vila Rural. Eu acho que o nome é esse mesmo. Manda um WhatsApp pra mim, mulher. Bom dia pra você. Manda lá pra Deza de Doutor Camargo, pro meu amigo Renatinho, pro meu amigo Rodinei, lá da Gemp Móveis Planejados. Um forte abraço. Alô, Dulce. Essa vai pra você também, lá pro Lorivaldo, também lá pro Luiz e também lá pro Yuri. Alô, meu amigo Onofre Pedreiro, vai pra você também, meu filho. Um abraço também lá pro meu amigo Fábio Dana, vai pra você também, meu irmão.

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4: Oi, gente, tudo bem? Nós estamos de volta, delícia de programação nesta quarta-feira, meio de semana, chuchuzinho. Vamos lá, porque tem previsões astrais. Alô, você de leão? Leão! Habilidade para unir forças e até iniciar parceria ou sociedade tem tudo para ser um astral, um diferencial no serviço hoje. Lute pelo reconhecimento que você merece, ok? O romance conta com ótimas energias, ainda mais se mantiver o alto astral. É hora de promover um ficante a namorado oficial, se já estão juntos. O número da sorte é o 9, a cor é magenta.
5: Virgem. Olha, hoje Vênus e Marte se desentendem e pedem atenção com críticas ou cobranças logo cedo. Ainda bem que sobra foco para cuidar de assuntos práticos e colocar as mãos na massa, né, Chuchu? O romance pode ficar um pouquinho sem sal, viu? Faz parte também. O número de hoje, Virgem, é o 53, a cor é o marrom. Libra, amores, você começa esbanjando carisma. A sorte tem tudo para sorrir pro seu lado também. No trabalho, mostre suas ideias e coloque a criatividade em prática na hora de cuidar do serviço. Romantismo e altas doses de carinho garantem ótimos momentos na vida a dois. Tá solteiro, solteira? Bom, isso pode mudar rapidinho, viu? Número de hoje, Librinha, é o 20, a cor é prata. Escorpião! E você de Escorpião? As estrelas prometem movimentar os assuntos ligados à sua família. Quem trabalha em casa com produtos ou serviços para o lar tem boas chances de conquistar avanços significativos. Ciúme ou possessividade pode trazer um tempero extra para o relacionamento a dois, e se não exagerar na dose, é claro, né? Número da sorte hoje para você de Escorpião é o 46, a cor dourado. E assim, ponto final, gente. Terminamos o nosso segundo bloco aqui do horóscopo. A gente volta já já, a qualquer momento, para falar para você de Sagitário, Capricórnio, Aquário e Peixes. Continue com a gente aí. Até daqui a pouco.
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1: Alô você! Já estamos de volta pra fofocar nesta quarta-feira meiuca de semana. Fofoquinha dos famosos aqui no Fofoqueira. É sobre ele, Nego do Borel, que voltou a ser assunto. E desta vez por causa de uma cobrança judicial envolvendo um imóvel no Rio de Janeiro. Segundo informações apuradas e divulgadas pelo site UOL, o cantor acumula uma dívida de IPTU superior a 50 mil reais. Que feio, não paga nem o IPTU, cara. E foi citado por edital após não ser localizado no endereço informado no processo. De acordo com a decisão da justiça, o artista terá prazo para quitar ou negociar o débito referente aos impostos acumulados entre 2021 e 2024. Caso regularize a situação, ele ainda poderá apresentar defesa durante o andamento da ação. Se a pendência não for resolvida, tipo, não pagar, o processo poderá avançar para medidas mais rigorosas, como bloqueio de contas bancárias e penhora de bens. Até o momento, Nego do Borel não comentou o caso publicamente. Ele que anda bem sumidinho, né? Gente, eu aumento, mas jamais invento. Daqui a pouco eu volto com o último assunto de hoje.
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7: Agora são 10 horas e 19 minutinhos nessa manhã. Obrigado pela tua audiência, obrigado por sempre estar acompanhando a nossa programação. Chegou o momento da gente falar um pouquinho de Deus, né? Relembrar as histórias que nós contamos há quase 6 anos atrás, 5 anos atrás, 4 anos atrás, que são várias histórias, né? Durante esse período de 6 anos da Rádio Itambé FM, completando 6 anos, né? E a cidade de Itambé completando 66 anos, né? De emancipação política, aniversário da cidade nesse mês. Que Deus abençoe essa cidade abençoada, maravilhosa, né? Cidades abençoadas, a nossa cidade vizinha também, Floresta, cidade vizinha de Dr. Camargo, Vatuba, Sarandi, Marialva, né, Jandaia do Sul, né? Um forte abraço lá pro Luiz da rádio de Sarandi FM, meu querido amigo Luiz, né? Ele que é meu parceiro também. Quando um precisa do outro, tá aqui sempre para ajudar, né? As rádios se juntando para um ajudar o outro, né? Querido demais o Luiz, viu? Ei, Luiz Véio de Guerra. Forte abraço para vocês aí, viu? Sarandi FM. Agora são 10 horas e 20 minutinhos, esse é o Show da Manhã. Eu vou tocar pra você, tocar não, eu vou passar pra você aqui uma história. Eu não lembro a data ao certo, deixa eu ver se eu tenho a data ao certo aqui. Peraí, deixa eu ver que na gravação deve ter a data quando foi salva. Deixa eu pegar aqui, deixa eu ver se eu acho onde que tá aqui agora. Aqui ó, vamos ver aqui. Foi feita essa gravação na quinta-feira, dia 23 de março de 2023, hein? Eita, olha só. Numa quinta-feira, 23 de março de 2023, que ela foi criada essa gravação, tá? Eu vou passar para você a história, né? A história A Tempestade. Então presta atenção, tá bom? É que 6 anos a Rádio Itambé FM, a gente vai estar fazendo durante essa semana aí e semana que vem, eu acho. Deixa eu ver quantas mensagens tem aqui. Tem uma, duas, três, quatro, cinco, seis, sete, oito, nove, dez. Tem umas dez, doze mensagens, né? Que tem uma, eu coloquei dentro da pasta também aqui, umas tradução de música também que eu tinha feito lá atrás também. Acho que tem duas tradução de música, deve ter umas 10. Então entre 10 dias a gente vai estar passando, ó. Tem a Escola da Vida, O Garoto e a Mulher, essa é muito linda essa história também. Tem o Circo lá da Denise Moreschi, a história do Lizinho, muito bonita também. Tem várias histórias aí, história do Silvio Santos, né, também. Então eu falo pra você, é muito bonita essas histórias aqui, né? O Filho no Quarto, né? A história da Alice, da vida da Alice, né? Ela que mandou, a única pessoa que mandou a história, né? A história da Alice, da vida da Alice também, né? Então, tem várias histórias que a gente foi passando durante esse período, durante esse tempo aqui, tá? Vamos lá, presta atenção, gente. Você que não ouviu a Rádio Itambé FM durante esses 5 anos, agora você vai ter oportunidade de estar ouvindo as histórias que nós contamos aqui na Rádio Itambé FM.

0: Uma jovem dirigia junto com seu pai. E logo ali na frente se depararam com uma grande tempestade. Chuvas fortes, ventos. E a jovem perguntou ao pai: "Pai, está chovendo forte. O que eu devo fazer?" Seu pai lhe disse: "Filha, continue dirigindo. Bem devagar, mas vai dirigindo." Os carros começaram a encostar. A tempestade estava piorando ainda mais. "Vai, vamos parar, pai. O que devo fazer?" Seu pai lhe respondeu: "Filha, continue dirigindo." Mais tarde, um trailer daqueles grande também estacionava e encostava. Ela disse: "Pai, devo parar? É terrível e todo mundo está parando, pai." Seu pai olhou para ela e lhe disse: "Não, filha, continue dirigindo. Agora a tempestade está mais forte." Mas ela obedeceu ao seu pai. E logo ali na frente, pôde ver uma clareira, sem chuvas. Depois de alguns quilômetros, ela voltou a estar em uma zona tranquila, calma e com o sol. E seu pai lhe disse: "Filha, agora você pode parar e sair do carro." Ela, sem entender nada, lhe disse: "Mas por que agora, pai?" Ele respondeu: "Filha, quando você sair do carro agora, olhe para trás. Todas as pessoas que desistiram ainda estão na tempestade. E você? Você não desistiu e sua tempestade ficou para trás. Eu quero te dizer agora, você que está nos ouvindo, se você estiver passando por tempestades difíceis, por tempos difíceis, lembre-se, mesmo que todos os outros, mesmo que os mais fortes, parem ou desistam, você segue em frente, porque em breve a sua tempestade também acabará. E o sol brilhará, e brilhará sobre você novamente, tudo ao seu tempo. Essa tempestade vai passar, e eu vou conseguir chegar em frente, porque o meu pai está comigo e não me permite eu parar." Narração: Everson Gaspar.
1: Essas mensagens, quando eu fazia, eu sempre mandava para as pessoas, sabe? Para disseminar um pouco, às vezes, alguma coisa. E sempre eu mando para alguém, mando nos grupos. Inclusive, eu estou até mandando aqui no grupo da rádio para vocês mandarem para as pessoas, às vezes, que estão passando por tempestades. Aquelas tempestades difíceis, que muitas vezes a gente fala: "Poxa vida, né? Que complicado." Eu acabei de mandar no grupo da rádio lá, tá? Se você quiser também, manda um bom dia aqui que eu mando para você, falando: "Eu quero a gravação", eu já mando para você também. Então, às vezes a gente tá passando por tempestade, gente. A tempestade, ela não é fácil, né? Você viu ali? Todo mundo parou, né? Porque tava chovendo demais. Mas a pessoa seguiu, seguiu, seguiu. Logo ela saiu da tempestade. E aquelas pessoas que ficaram lá atrás, elas desistiram. É isso que você tem que entender na tua vida. Essa história, ela fala bem isso, pra gente nunca desistir. Mesmo às vezes nós estando nas tempestades, nós temos que continuar. Às vezes as coisas não estão fáceis para você, mas você precisa continuar. Você precisa seguir a tua vida. Porque a tempestade, gente, ela tem para todo mundo. É que eu falo, inclusive, para mim. Não é porque eu estou aqui na Rádio Itambé FM que eu também não tenho tempestade. Esses dias eu tenho passado por tempestades, né? Passado mal, né? Muita luta. E é quando a gente fala de Deus, quando a gente diz de Deus, tem provações. Só que na minha provação nunca eu desisti. Nas minhas provações sempre eu vou lá, luto. Por quê? Porque Deus sabe de todas as coisas. E eu disse para mim mesmo: se eu tiver que passar por alguma provação, eu vou passar. Eu aceito a minha provação, pai. E graças a Deus, ontem fiz o exame do coração né? Não deu nada, graças a Deus, não deu nada. Inclusive foi até meu médico que fez o exame, que ele que faz os exames lá. Não consegui marcar a consulta com ele. A consulta era lá para outubro, mas falei, rapaz, como é que você me deixa marcar uma consulta lá para outubro? Falei, rapaz, tá cheio mesmo. Falei, graças a Deus, né? Inclusive foi até ele que fez a minha consulta. Mas eu tô só com triglicérides alto, com gordura no fígado, mas já vou tomar os remédios também, vai dar tudo certo, fazer uns exercícios, vai dar tudo certo, logo as tempestades vão passar, porque a gente tem que lutar. Já mudei também a minha alimentação. Então é o que eu falo, gente, a gente tem que lutar todo dia. E não adianta nós ficarmos reclamando, ah, eu vou me entregar para a doença, agora eu vou morrer, agora eu vou fazer isso, eu vou fazer aquilo. Não! Não faça, não desista da tua vida. Não desista de você. Se você sabe que tem alguma coisa que você está fazendo contra a tua vida e está te fazendo mal, pare. É que nem eu gostava de comer tantas coisas gostosas, né? Lanche, batatinha frita, pastel. Nossa, adoro pastel. E essas coisas bobeiras e acaba dando problema na saúde da gente. Então, peraí. Se está me dando problema, eu quero viver. Então eu vou parar. Tomava uma cerveja no final de semana. Tava tomando só no final de semana. Parei. Vai fazer já umas... Vai fazer mais de 30, acho que quase 2 meses que eu não coloco uma gota de álcool na boca. Uma gotinha de cerveja, por quê? Porque a minha vida e a minha saúde é muito mais, vale muito mais do que qualquer coisa. Deu para você entender? Deu para você colocar dentro da tua mente? Então nunca desista de você. Às vezes a gente vê gente com depressão, querendo tirar a tua própria vida, querendo falar assim, eu não aguento mais essa vida tá difícil. Aí você fica falando que você não aguenta mais, que eu vou morrer, que eu vou fazer isso, que eu quero morrer, que minha vida é isso. Gente, você está bem. Ah, eu tô com depressão. A depressão passa, mas depende, não é de mim, é de você. E às vezes a pessoa tira a sua própria vida. Ela tira a sua própria vida. Para pensar, gente. Para pensar. A gente nunca pode desistir. Porque a desistência é fraqueza. E Deus não fez você, não te colocou nessa terra para você ser fraco. Colocou nessa terra para você ser forte, lutar contra as tempestades, lutar contra as provações. Porque nós viemos, como sempre eu digo, para evoluir. Então é o que eu digo. Nós estamos aqui para evoluir. E se nós não evoluirmos, nós não vamos passar aqui na prova. Porque aqui é uma prova todos os dias. Se nós não passarmos nessa prova, nós não vamos chegar lá onde a gente precisa chegar. Então é o que eu digo para você. Passe pela tua prova. Agradeça a tua prova. Agradeça a Deus todos os dias. Porque Deus, Ele faz tudo por você. Ele te deu a vida. Então não desista. As tempestades vão vir. Mas passe por elas. Essa mensagem é uma mensagem muito bonita, muito linda, que você possa guardar dentro do seu coração hoje. Tá bom? Pegue agora essa mensagem que eu mandei lá no grupo. Não sei se você está no grupo. Depois eu vou ver se alguém pediu a mensagem aqui. Eu mando para vocês também. Mande para alguém. Mande para os teus amigos. Mande nos grupos. Espalhe. Por isso que eu falo. Eu espalho. Quando eu tenho uma coisa boa para as pessoas, eu espalho. As pessoas, para as pessoas entenderem. Porque às vezes aquela pessoa que você mandou, né, estava precisando ouvir aquilo. As tempestades vão passar. Vão passar. Porque as tempestades passam. E tudo passa nessa vida. Só não passa, né, com o que acontece, né? Até a uva passa, imagina a gente, né? Então é assim, gente. Então aproveite a tua vida, seja feliz e assim que nós precisamos, tá bom? Vamos fechar nossos olhos, se você puder, se não puder, também eleve o seu pensamento a Deus, agradecendo a Deus pelo dia de hoje, agradecendo a Deus pelo tempo. Não reclame, agradeça todos os dias, mesmo nas tempestades. Aceite a tua tempestade, mas ela vai passar. Tenha fé nisso, ela vai passar, tá bom? Que Deus te abençoe. E eu tenho uma coisa para te dizer: só gratidão por esses 6 anos da Itambé FM, agradecendo a Deus. Eu estava agora há pouco, Oliveira esteve aqui na loja, e eu estava falando para ele, né? Cara, não tem dinheiro que pague as nossas mensagens, as nossas orações. Ele falou: rapaz, é isso mesmo. É isso mesmo, não tem dinheiro que pague, não tem dinheiro que, né, as nossas mensagens, o que nós fazemos, poucas pessoas fazem hoje. Hoje as rádios não falam de Deus, falam poucos. A não ser que seja uma rádio evangélica, uma rádio católica, né, que falam de Deus. Mas são poucas rádios que hoje lembra que Deus existe, né? Então tudo que nós fazemos aqui é com amor. Eu falo que nem é o dinheiro, nem, não é isso, é o amor que nós transbordamos as pessoas. E isso faz bem pra gente mesmo, faz bem pra mim, faz bem pra você. E ajude a nós espalharmos essas mensagens. Coloque pra frente, mande pros amigos, mande nos grupos, mande pra quem você tiver que mandar. Porque isso que é gostoso, isso que é importante, a gente disseminar a coisa boa de Deus. Porque eu tenho certeza, se fosse uma porcaria, se fosse uma piada, tinha muita gente mandando, né, nos grupos, mandando no WhatsApp, mandando para todo mundo. Mas às vezes coisas que ajudam a outra pessoa, ninguém manda. Ah, eu não vou mandar coisa de Deus, não, né? Eu não vou mandar, não. Mas mande, né? Eu não estou falando para me aparecer, porque a voz é minha. No final eu falo lá, é narração Everson Gaspar. Mas não é por causa de mim, não, gente. Eu faço isso com amor. É para vocês disseminar a palavra de Deus. Às vezes uma tempestade que a pessoa está passando, ela fala: nossa, eu recebi isso hoje e eu estou passando por essa tempestade. De repente você vai ouvir isso, que nem acontece comigo. Lá eu estou passando por essa tempestade, mas eu vou conseguir vencer cada uma delas, porque eu sou forte. E é isso que você tem que fazer. Tá bom? Que Deus te abençoe. Te dê um dia maravilhoso. Vamos às nossas orações. Senhor meu Deus, meu Pai Santo, eterno Pai querido, eu venho, Senhor, nesta manhã, essa manhã do dia 29, quarta-feira, te agradecer, Pai, por mais esse mês que está terminando praticamente, agradecer pelos 6 anos da Rádio Itambé FM, pelas pessoas que passaram por aqui, pelos ouvintes que estão aqui todos os dias, aqueles que estão também desde o comecinho comigo. Agradecer, Papai, por todos que estão aqui, agradecendo, Jesus, pelo dia de hoje, pelo vento, pela chuva que vai vir. Só tem palavras de gratidão, Papai. Abençoe, Senhor, a minha vida, me dê saúde, saúde para minha família, saúde para todos que estão ao meu redor, saúde para os meus ouvintes que estão aqui ouvindo a gente, para os outros ouvintes que ouvem as outras rádios também, porque a gente não tem inveja disso. E abençoe, Senhor, as outras rádios também, que também precisa, porque o sol nasceu para todos. E eu não tenho ciúme de nenhuma. Ainda que, se eu puder, ainda eu ajudo. E é isso que nós precisamos nessa vida: ajudar o próximo, colocar coisas boas na vida do próximo. Porque através disso nós vamos criando, Senhor, uma corrente de oração, uma corrente de coisas boas em torno de nós. As lutas, Senhor, nós sabemos que viemos, mas nós aceitamos cada uma delas, porque eu sei que através da nossa luta nós venceremos, porque o Senhor é amor, o Senhor é maravilha dentro do nosso coração, dentro da nossa manhã, dentro da nossa tarde, da nossa noite. Obrigado ao anjo protetor, nosso espírito guia, que está conosco todos os dias, levando para lá e para cá, nos abençoando, trazendo as palavras certas para nossa boca quando estamos fazendo a oração, quando estamos falando aqui, Papai. Muito obrigado. Em nome do Senhor Jesus, eu te agradeço. Amém, amém, amém. Frei Gilson, acalma minha tempestade. Que Deus te abençoe. Manda essa lá para minha querida amiga Dulce Carlota. Alô, Dulce, ela que gosta do Frei Gilson. Todos vocês que gostam do Frei Gilson, e Deus te abençoe. Alô, Maria de Lourdes, essa vai para você também, querida. E para todos os ouvintes que estão acompanhando a gente.

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Você não está sozinho. Amém.

que a tempestade vai acalmar. 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
1: Fala, gente! Nós estamos chegando aqui na nossa rádio preferida. Maravilha de programação, né, Chuchu? Hoje, dia 29 de julho de 2026. É quarta-feira, meio de semana. E, claro, né? Notícias do mundo dos famosos. Nós vamos saber o que essa galera tá aprontando, né, gente? E olha, nós vamos contar pra vocês, na primeira de hoje, sobre o Zé Felipe. Gente, o cantor se pronunciou após receber uma grande repercussão de um vídeo que foi publicado com o filho caçula, o José Leonardo, de apenas um ano de idade. Mais uma polêmica envolvendo atitudes com os filhos, né? As imagens gravadas durante a festa de aniversário do pai, o Leonardo, pai do Zé Felipe, mostram o cantor fazendo uma brincadeira com o menino. O conteúdo acabou gerando críticas nas redes sociais por conta da resposta dada pela criança. Na manhã seguinte, o Zé Felipe usou os stories para comentar o assunto. O cantor disse que a brincadeira faz parte da forma como foi criado, mas reconheceu que algumas críticas o fizeram refletir. Segundo ele, ninguém sabe tudo e é importante estar disposto a aprender. O Zé afirmou que concordou com parte das opiniões recebidas e pediu desculpas às pessoas que se sentiram incomodadas. Ao mesmo tempo, disse que também recebeu críticas das quais discorda, classificando algumas reações como exageradas. Mesmo assim, destacou que por ser uma pessoa pública, acredita que deve dar satisfação ao público. No fim do pronunciamento, revelou que a sua intenção nunca foi gerar constrangimento ou transmitir uma mensagem negativa, apenas compartilhar um momento em família. Após a polêmica, o cantor decidiu manter o vídeo publicado nas suas redes sociais. Que coisa, hein, gente? É cada passo uma polêmica, é por aí, né? Que coisa. E ó, o nosso Fofocando volta daqui a pouquinho, já, para falar para vocês sobre o mundo do pagode. Gente, o mundo do pagode tá na torcida aí por conta do Nenê, ex-integrante do grupo Negritude Júnior. Ele precisou passar por uma cirurgia depois de fortes dores, né? Provocado aí por uma fibrose formada no local onde ele teria levado um tiro durante um assalto quando tinha apenas 16 anos de idade. Olha isso, daqui a pouco eu vou contar detalhes, então continue aqui na melhor programação do Brasil, vai ouvindo a nossa rádio aí e até daqui a pouco.
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2: 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Agora são 10 horas e 48 minutinhos.
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0: Último bloco, última tricotada desta quarta. Gente, a atriz Débora Seco revelou ter vivido um momento de tensão no trânsito. Foi após ser abordada por um motorista armado. Gente, que situação. O relato foi feito durante participação em um podcast, onde ela, Débora, contou que a situação aconteceu depois de fechar outro veículo sem perceber. Segundo Débora, o motorista desceu do carro bastante alterado e a acusou de persegui-lo, imagina. A atriz explicou que pediu desculpas e contou que estava distraída por falar ao telefone no momento do incidente. Ela afirmou que a situação só foi amenizada quando o homem a reconheceu e interrompeu a discussão. Ah, ainda bem, né? Conhecida por tratar situações difíceis com muito bom humor, Débora disse que costuma admitir quando comete algum erro no trânsito para evitar conflitos. Apesar do susto, a atriz contou que o episódio terminou sem feridos e serviu como um alerta sobre os riscos de discussões entre motoristas. E também, né, eu completo aqui, ó. É, falar o telefone ao tempo que tá dirigindo não dá, Débora. Olha aí, olha, olha, menina. Gente, eu aumento, mas não invento. E o Fofoqueira dessa quarta vai ficando por aqui. Eu, Silva Júnior, trago mais fofoquinhas, mais tricotadas amanhã quinta. Grande abraço, cuide-se bem e até lá.
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0: essa mensagem não, né? Esse alô toca aí, né? É isso aí, agora faltando 5 minutinhos para as 11 da manhã, hein, gente? Meu Deus do céu, como passa logo a hora, né? Hora que você vê, já acabou o dia, já acabou a hora. Ah, tá nós. Nós ficamos mais velhos ainda. Meu Deus do céu, passa rápido demais, né? Tá doido. É isso aí. Alô, meu amigo Luiz Antônio Pedreiro. Alô, Yuri. Alô, seu Lorivaldo. Um abraço pra vocês. Ele tá pedindo essa música aqui com Léo Canhoto e o Robertinho, Turungo Kid. Eita, nós. Essa é daquelas boas, hein? Vamos ouvir aí. Eu também não ouvi essa música ainda não, viu, Luiz? Mas fala comigo. Bom dia, meu querido. Os pedreiros ligadinhos com a gente.
1: Fala, meu amigo Gaspar. Tô te mandando aí, ó. Toca pra nós essa música aí depois, pra nós aí.
0: Tocamos.
1: Tocar um Léo Canhoto e Robertinho. Beleza? Um ótimo dia abençoado.
0: Pra você também, meu querido. Deus abençoe vocês aí. Tudo de bom, os pedreiros. Eu, Luiz Pedreiro, é bom, hein, gente? O bicho é bom no que faz, hein? Pela equipe ali, eu vou falar nota 1000, tá? Não é nem nota 10, é nota 1000, né? Ah, os pedreiros. Meu amigo também, Dorivan Segantinho, também é um bom pedreiro também. Ele fez umas coisas pra mim na casa de também aqui. Menino, ficou bom demais, né? Rapaz, tem que mexer naqueles pisos agora, em outros quartos lá, em outros lugares lá, no estúdio. Está levantando tudo, né? Ah, maravilha, viu? Que bênção de Deus. É isso aí, fazer o quê, né? Faz parte. Alô, meu amigo também que tá ligadinho com a gente, o Ney Rodrigues. Alô, Ney Rodrigues, tudo certo por aí? Bom dia. Tá acompanhando a gente também a minha amiga Judite Segantin, a mamãe, a dona da... A Dalira é outra, né? Dona Dalira é a mãe da Vanderléia. Mas vou mandar um abraço pra dona Dalira também e mandar um abraço pra dona Vitalina, né? Ô, pessoal, bom demais. Essas pessoas que eu tô falando aqui estão sempre comigo desde quando eu inaugurei essa rádio, que a gente inaugurou essa rádio, né? Nossa comunidade de Itambé, inauguramos aqui, tá sempre comigo há 6 anos aqui participando, né? Ô, povo maravilhoso, viu? Olha, eu tenho muita gratidão por vocês e muito carinho, viu? Vocês estão sempre nas minhas orações, tá, gente? Alô, Judite, bom dia!
2: Bom dia, tudo bem? Toca aí Chico Rei Paraná, oferecer pra todos os ouvintes e pra você, beleza?
0: Beleza, minha amiga! Chico Rei Paraná! Música bonita dele, né? Chico Rei Paraná tem uma voz bonita, né? É, Chico Rei e Paraná. Tem umas vozes bonitas. Vou tocar essa aqui, Canarinho Prisioneiro. Essa música é maravilhosa na voz de Chico Rei e Paraná, tá bom? Beleza? Vamos lá, Neide Castaldelli também tá ligadinha, é outra também que tá aqui comigo há 6 anos, né, Neide? Um forte abraço pra você, minha querida, que Deus abençoe, um carinho enorme que eu tenho por todos vocês aqui, viu? Tudo de bom pra você aí, obrigado pela audiência, pela participação, pelo carinho de sempre, tá bom? Manda um abraço pra toda a família aí, ela que tem um irmão também que está lá, né, também na Câmara Municipal. Como é que é o nome dele mesmo? Agora esqueci meu Deus. Deu branco, né? Esqueci agora o nome dele. Ah, rapaz, dá branco. Às vezes dá branco, vai ficando velho. Viu, Neide? Vai ficando velho. Vai dando branco, né? Eita, nós. Deixa eu achar aqui que eu tenho, acho que ele aqui. O Dinda. Ô, Dinda, velho de guerra, né? Alô, Dinda, um forte abraço pra você aí, viu? Deus abençoe vocês aí, viu? Obrigado pela audiência de vocês. Alô, Dindão. Trabalha, hein? Ele trabalha. É isso aí. Também ali o meu amigo Elias tá acompanhando a gente. Alô, Elias, bom dia, meu querido.
3: Oi, Gaspar, bom dia. Deus abençoe o teu dia, seu e da tua família. Pode estar com o modão com Elias.
0: Beleza, vamos tocar pra você um modão já aqui, tá? Vamos tocar aqui Chico Rei Paraná, Canarinho Prisioneiro, já pra poder ir adiantando. Obrigado aí, viu, Dinda? Tudo de bom aí, o Dinda, ó. Eu tô falando do Dinda. Ah, meu Deus, fala pra você que tô ficando velho? Ai, ai, ai, né? Ai, Jesus. É o meu amigo Elias, né? O Elias tá ligadinho com a gente também. Obrigado, Elias. Tudo de bom pra você aí, tá? A Deza também lá de Dr. Camargo tá acompanhando a gente. Ela, o Marcelo, seu esposo, ligado com a gente lá em Dr. Camargo também. A Andréia da Mídia GPS. Também aí meu amigo Oliveira tá acompanhando a gente. Alô, meu amigo Onofre Pedreiro. Essa vai pra você também do Canarinho Prisioneiro lá com o Chico Rei Paraná. Vai pro meu amigo Lorivaldo também, que está acompanhando a nossa programação. Vai pra Dona Lourdes, que tá ligadinha com a gente. Vai também lá para Móveis, Gemp Móveis Planejados, lá do meu amigo Rodinei Lourenço. O meu amigo Fábio Dana também tá ligadinho. Bom dia.
4: Bom dia, Gaspar. Põe o nome da minha família na oração, Gaspar. Valeu.
0: Falou, meu querido, forte abraço pra você aí, tudo de bom, viu? Obrigado pela audiência de vocês aqui, viu? Obrigado por sempre estar acompanhando a gente. Tá ligadinho também com você, com a gente aqui, a Adriana e Jadeilson, a Drica, né? Alô, meu amigo polaco pedreiro, tá acompanhando a nossa programação também, bom dia pra você. Tá ligado com a gente também, tá o Nenzão também, já vou ouvir o áudio todo mundo aqui, gente. Devagarzinho a gente vai chegando até vocês aqui, tá? Vamos lá, vamos lá, vamos lá, vamos com música. Agora são 11 horas em ponto, começando mais um Alô, toca aí conexão com o ouvinte a partir de agora.
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2: Fala, meus amores, minhas amoras. Tudo bem, Xuxuzinho? Como é que você tá? Tudo jóia? Tudo beleza? Quartou, meio de semana hoje, dia 29 de julho. Bom, o mundo do pagode tá na torcida pela recuperação do percussionista Nenê, ex-integrante do grupo Negritude Júnior, gente. O músico, como eu disse agora há pouquinho, precisou passar por uma cirurgia de emergência depois de sentir fortes dores e um inchaço na região do abdômen. Segundo a esposa do artista, o problema foi provocado por uma fibrose formada no local onde ele levou um tiro durante um assalto quando tinha apenas 16 anos. Quase 40 anos depois do episódio, essa fibrose acabou aderindo ao intestino, tornando necessária uma cirurgia imediata. De acordo com a família, o procedimento foi um sucesso, mas o Nenê segue internado em recuperação. No momento, né, que a gente gravou essa reportagem, ele estava se alimentando apenas com dieta líquida e ainda não havia previsão de alta hospitalar, né? A notícia mobilizou fãs e artistas do samba e do pagode que lotaram as redes sociais do músico com mensagens de apoio, carinho e orações pela sua recuperação. Agora a expectativa é de que Nenê continue apresentando boa evolução, né? E possa voltar em breve para casa e futuramente aos palcos. Desejamos então uma rápida e completa recuperação aí pro Nenê, né, gente? Que coisa. E olha, daqui a pouquinho eu vou trazer a última de hoje, que é um mistério, viu? Tem bebê a caminho aí no mundo do sertanejo. Quem será, hein? Uma artista sertaneja que está grávida. Será? Daqui a pouco a gente vai contar detalhes. Continue aqui na melhor programação do Brasil e até daqui a pouco.
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0: 105,9, a Rádio da Família, agora são 11h14, é 11h14 nessa manhãzona abençoada, manhã gostosa, né? Já fez o almoço, já ou não? Hã?
1: Exatamente.
0: Já? Já fez o almoço? Como é que tá o almoço?
2: Ai, que delícia!
0: Ah, tá almoçando bem? Que bom, rapaz, que gostoso, né? Já almoçou? Eu não almocei ainda não, você já almoçou?
2: Ah, eu também.
0: Ah, já almoçou? Ah, então tá bom. Como é que tá o almoço lá? Como é que tava?
2: Ai, que demais.
0: Ah, então tá bom. Ai, ai, ai.
3: O bambu tá gemendo.
0: Ô, louca, onde o bambu tá gemendo? Não, não tá gemendo não. Fica tranquilo aí, fica sossegado, né? Né, menino?
4: Ô, menino.
0: É.
5: Quem é o cantor?
0: Cantor? Nós vamos ver agora quem é o cantor. Nós vamos conversar agora com a minha amiga Rosa Berlato, né, Rosa? Né?
6: Quem é você?
0: Não, eu? Não, eu tô falando da Rosa Berlato.
6: Quem é você?
0: Para de ser besta. Eu sou o Everson Gaspar, todo mundo já me conhece.
5: Ô, menino lindo!
0: Ah, vai te catar, vai, vai. Só fala bobeira, só, pelo amor de Deus, né? Ai, ai, ai.
5: É o menino de papai, é?
0: Essa produção só me ferra, né, gente? Meu Deus do céu, só me ferra, tá? Produção, eu vou mandar você embora.
7: Ih, nojento!
0: Lembra dessa aqui?
7: Ih, nojento!
0: Lembra disso ou não? Ah, meu Deus do céu, isso faz parte da nossa história, né? Lá dos trapalhões, né? Quando ele não sabia, eu tava vendo um vídeo outro dia dos caras falando no podcast, ele não conseguia decorar os textos. Aí quando ele não conseguia decorar os textos, ele falava isso. Ih, nojento, tchan. Tião Macalé, era o Tião Macalé, né? Ai, ai, ai. Você que não conhece o Tião Macalé, pesquisa aí no YouTube, Tião Macalé. Você vai achar lá, né? Ai, Jesus, era muito engraçado, né? Era tempo bom, né, gente? Que a gente dava risada, né? Existia televisão e era bom, né? Antigamente era bom. Hoje já não é tão bom ver TV, mas eu vou falar pra você que eu vejo pouca TV. É, vejo pouca TV.
8: Me engana que eu gosto.
0: É sério, tô falando sério, vejo pouca TV, não fico assistindo muito televisão, não. Pouco mesmo. Quase não assisto TV mais, né? Também é só bobeira, só coisa ruim, né? Só, assim, às vezes um filme que passa, alguma coisa, mas a maioria dos filmes eu já tenho também. Ixi, hoje em dia é muito fácil, né? Você tem Netflix lá, e paga baratinho, né? Então você acaba aí assistindo isso, assistindo uma coisa, assistindo o YouTube, assistindo... Acho que hoje eu assisto mais YouTube do que televisão, né? Então acabo não assistindo mais. Por isso que é bom você comprar aquele aparelho, né? 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
0: 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É isso aí. Vamos lá, vamos com música pra você. Vamos ver quem tá mandando. Alô, minha amiga Rosa Berlato. Alô, Rosa, bom dia.
10: Bom dia, Everson Gaspar. Que mensagem linda, né? Nossa, toca o coração da gente.
0: Que bom.
10: É pura verdade, né? Aí a gente tá passando com bastante dificuldade, a gente quer parar, né? Desistir. Mas tendo fé em Deus, a gente tem que continuar.
0: Com certeza.
10: Nossa, maravilhoso. Que Deus continue abençoando grandemente a sua vida e a vida da sua família.
0: Amém, querida.
10: Um bom dia.
0: Bom dia para você também. Obrigado, Rosa. A Rosa também sempre esteve com a gente, né? É, muito obrigado pelo carinho de sempre. 6 anos com a gente aqui, sempre mandando mensagem, né? Todo dia, falando as coisas com a gente. Ela não manda todo dia, porque também é, às vezes é corrido, mas um pouquinho que ela manda, escutar a voz dela já é gostoso, já é bom. Tá bom, Rosa? Muito obrigado pela audiência de vocês aí, viu? Obrigado mesmo de coração a todos vocês. Vou mandar um... Eu vou pegar o áudio aqui. Deixa eu achar aqui, peraí. Do Nenzão, né, Nenzão? Como é que você tá, meu querido? Bom dia!
4: Bom dia, Edson Gaspar, tudo bom?
0: Tudo bem.
4: Terezão de Itambé, Paraná. Como é que tá?
0: Tudo bem.
4: E graças a Deus. Um abraço e Deus abençoe nós todos.
0: Amém, Nenzão. Um forte abraço para você, Nenzão. Também é outro parceiro que tá com a gente. Ele, a Rosa, o Fábio Dana, né, Fábio? A Maria de Lourdes, a Dulce Carlotto. Já já vou ouvir teu áudio, Dulce. Não deu tempo ainda de ouvir teu áudio, tá? Beleza? Aí, vou ouvir antes aqui, beleza? Deixa eu ver quem mais aqui. A minha amiga Eva Aparecida tá ligadinha com a gente também, né, Eva? Como é que você tá? Bom dia.
8: Abençoe teu dia, que Deus abençoe a quarta-feira abençoada para você e tua família. Deus abençoe meus filhos, meus netos, meus genros. Toca para mim, Gaspar, aquela música Galopeira. Galopeira. Falou, meu querido? Deus abençoe teu dia.
0: Galopeira. Vou tocar a Galopeira, já o original, tá? Com Dalvan e Donizete, tá? Essa música, ela é a original mesmo, tá? Porque depois teve muita regravação da Galopeira, né? Acho que, na verdade, quem canta Galopeira é a... Ah, como é que é o nome dela? Lá do Paraguai, né? Esqueci o nome dela agora. Mas acho que, se eu não me engano, foi ela que começou com a Galopeira, né? Mas eu não lembro certinho o nome dela agora. Acho que é a Perla, se eu não me engano. Acho que é a Perla, né? Eu não lembro ao certo. Mas eu vou tocar pra você essa aqui, tá bom? Com Dalvan e Donizete. E Galopeira. Daí, rapaz, um dia eu ganhei. Um dia eu tava lá na praia. Eu, o Zé Roberto, que era o prefeito de Floresta. Nós tava tudo na praia lá. Aí o cara lá da... Começaram a fazer lá um negócio. Quem ficava mais tempo falando galopê, né? E ninguém conseguia, tinha que ficar tantos minutos falando galopeira. Aí o Zé falou, eu consigo, falei pro Zé Roberto. Eu falei, então vai lá então. Falou, se você for comigo, eu vou. Aí o filho de uma mãe foi comigo. Aí eu peguei o microfone, lá na praia isso, lá no palco lá. E fiz lá, fiquei lá acho que uns 2 minutos, galopeira. Só que o segredo de falar galopeira é você puxar o ar e você falar bem devagarzinho. Não ficar soltando. Então você consegue ficar mais tempo, né, falando o ele. E o microfone bem perto, o pessoal acha que tá gritando. Né? Essa é a prática, né? Essa é o que você tem que fazer. Aí depois era ele. Hora que ele me viu, Eu falando lá, que ele fez? Ele pegou, deixou eu sozinho, vazou na braquiária. Bicho sem vergonha aquele Zé Roberto, viu? É o sem vergonha, viu? Ah, bicho safado. Então, aí ele vazou na braquiária. Final das contas, eu ganhei um chapéu. Só que o chapéu era tudo igual de oncinha, sabe? Falei, pronto, agora como é que eu vou usar um chapéu de oncinha? Né? Aí dei pra mulher. Ah, e passei maior vergonha. Ele filho de uma mãe, ele vazou na braquiária, Zé Roberto. Ah, Zé Roberto, viu? O bicho era sem vergonha, viu? Pelo amor de Deus, viu? Me deixou lá sozinho, filho de uma mãe, rapaz. Ele pegou e falou assim, agora eu vou vazar fora. Ele fica aí. E depois ele caiu na risada.
11: Ah, Zé da manga.
0: Filho de uma mãe, viu? Até hoje eu lembro disso. Ah, vamos lá. 11 horas e 22 minutinhos. 11h22. É conhecido da gente lá na praia. Ele também tava. A gente ficou perto lá um do outro lá. A gente ficamos junto lá, sabe? Ninguém foi na praia junto, não. Eu não gosto de ficar puxando o saco de ninguém, não. É conhecido, a gente tá indo nos mesmos dias ali na praia. E acabamos ficando todo mundo junto ali. Uma equipe de Floresta. Festa junto, era gostoso, hein? Era só risada também o dia inteiro. Ai, Jesus. 11 horas e 23 minutinhos, vamos lá com a galopeira, então.
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0: Agora são 11h26, vamos adiantando os pedidos aqui, porque senão não vai dar tempo. Alô, Emília, bom dia.
1: Bom dia, Gaspar. Tô aqui na escuta.
0: Que bom, querida.
1: É, roda pra mim, é Chitãozinho Chororó, O Dia Que Saiu de Casa. Acho que é assim o nome.
0: É com Zezé de Camargo. Mesmo,
1: pro meu filho, que tá trabalhando, pro Everton, pra meu esposo, pra todos que estiver ouvindo, e pra você. Pra você, que Deus abençoe a nossa semana, abençoe as creches, que Deus venha abençoar os hospitais, visitar o hospital com bênção, com cura.
0: Amém.
1: Deus abençoe a todas as famílias com amor e com carinho. Bom dia, Gaspar.
0: Bom dia, querida. Deus abençoe você, abençoe a tua vida, que Deus possa estar sempre te abençoando também, tá? Obrigado pelo carinho de sempre. Ela tá desejando parabéns para nossa rádio e obrigado sempre também a outra querida também, que está sempre com a gente aqui também na Itambé FM, tá bom? Obrigado aí de coração a todos vocês. Vamos lá com a música Zezé de Camargo e Luciano, No Dia Que Saí de Casa.
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0: que sair de casa. Ah, pedido da minha amiga Emília. Já já vem o pedido também do meu amigo Geraldo de Andrade. Alô, Geraldão, não esqueci de você não. Já já, no próximo bloco a gente vai tocar a tua música aí, tá bom, meu querido? Vamos lá, vamos com nossos apoiadores culturais e já já voltamos com o nosso Alô Toca Aí.
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2: Fala, meus amores! Tudo bem, Chuchuzinho? Vamos lá, estamos de volta. Delícia de quarta-feira, meio de semana. Hoje, dia 29 de julho de 2026. Vamos para a última de hoje, que é sobre uma gravidez no mundo sertanejo. Olha, por enquanto, tudo é um grande mistério. Mas segundo o que foi apurado pelo portal do Léo Dias, o fofoqueiro mais fofoqueiro do Brasil, uma cantora sertaneja famosa estaria grávida do primeiro filho. A identidade da artista, no entanto, ainda não foi revelada por respeito ao início da gestação. A informação é de que a gravidez ainda está nas primeiras semanas e por isso a cantora deve esperar o período considerado mais seguro, após o primeiro trimestre, para fazer o anúncio oficial. Ainda de acordo com o portal, a gestação está sendo tratada como um verdadeiro milagre pela família e deve vir acompanhada de uma história emocionante, viu, gente? Além de muitas mudanças que a artista pretende dividir aí com os fãs no momento certo. Agora é esperar para descobrir quem é a futura mamãe aí do sertanejo. Quem vocês acham, hein? Quem você acha que é? Hã? Maiara e Maraíza? Quem? Simone Mendes? Quem? Quem vocês acham que é? Eu não sei se acha que é. Conta aí que eu quero saber de vocês. Manda pra gente! O nosso Fofocando, claro, fica por aqui, ó, prometendo voltar amanhã, né? No mesmo horário, aqui na nossa rádio preferida. Forte abraço pra você, um beijo, se cuida, juízo, hein, Chuchu? E a gente se fala, se Deus quiser, amanhã. Tchau, fui!
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É isso aí, é isso aí. Quem tá fazendo aniversário hoje é o meu amigo Geraldo de Andrade. Alô, Geraldão, um forte abraço pra você. Muitos anos de vida, muita coisa boa, viu, Geraldo? Tudo de bom, viu? Obrigado pela audiência de sempre aí. Falou que tá sempre ouvindo aí também FM. Obrigado aí de coração a todos vocês, gente. Obrigado mesmo. Vamos cantar parabéns aí pro meu amigo Geraldo. Alô, Geraldão! É isso aí, parabéns Geraldo, muita saúde, muita felicidade, muita coisa boa. Ele tá pedindo música aqui com Gino e Geno, Nossa Senhora Aparecida. Alô, toca aí.

0: Música bonita da Perla Pequenina. Que música bonita, né? Só vou mandar lá pra minha amiga Dulce Carlotto, que tá ligadinha com a gente, né, Dulce? Um forte abraço pra você aí, pro Danielzinho, pra todos que estão acompanhando a gente, né, Dulce?
1: Bom dia!
0: Bom dia, minha amiga.
1: Jefferson Gaspar. Olha, eu vou ter que esperar o Daniel chegar, tomara que dá tempo. Ele disse que quer falar bom dia pra você.
0: Oh, coisa mais linda.
1: Vou tentar pegar ele um pouquinho mais cedo.
0: Tá bom.
1: Bom dia, meu amigo. Deus abençoe o seu dia. Deus
0: amém,
1: abençoe a sua família. De todos que tá ouvindo.
0: Tem
1: parabéns. Deus abençoe vocês. Que continue esse sucesso aí também, FM.
0: Agradeço.
1: Parabéns. Dois locutores maravilhosos. Tudo de bom pra vocês, sucesso sempre, Everson Gaspar. Pra você e Oliveira.
0: Obrigado, Dulce, pelo carinho. A Dulce também é parceira, né, gente? A Dulce é aquela pessoa que vai na casa das pessoas e fala: você já ouviu a rádio também, FM? Você já ouviu Oliveira? Você já ouviu o Everson? Ah, não, eu não ouvi ainda. Ela vai lá, já ajeita o radinho, deixa certinho o radinho para as pessoas ouvirem também, né? Outra parceirona também, viu? Olha, obrigado, viu, Dulce? Obrigado de coração. Mandar um abraço, um grande abraço lá para minha querida amiga também, Vanderleia, também a mamãe, a dona Dalira, que tá sempre acompanhando, que tá com a gente também desde o comecinho aqui, né? Obrigado, Vanderleia, obrigado, dona Dalira, obrigado por sempre estar acompanhando a gente por aí, tá? Obrigado mesmo. A Jovem também tá ligadinha com a gente. Alô, Jovem, bom dia.
2: Bom dia, amigo. Cheguei agora, né, da minha reunião. Aí roda pra mim uma música de Camargo Luciano, dia que eu cheguei de casa. Por isso, pra todos que estiverem ouvindo, tá? De uma hora tem que voltar de novo.
0: Alô, Dinda, um forte abraço. Beleza, beleza. Zezé de Camargo e Luciano, um dia que eu saí. Será que é a mesma música que eu troquei aquela hora? É, né? É a mesma música, já tá repetido aqui. Então, eu já toquei essa música já. Então, então fica pra próxima, tá? Já toquei essa música agora há pouco, então já ficou pra você também, minha querida. Obrigado pela audiência. Então, então fica pra próxima, tá? Já toquei essa música agora há pouco, então já ficou pra você também, minha querida.

0: lembrado.
1: Bom dia, Gaspar. Põe o nome da minha família na oração, Gaspar. Valeu.
0: Ô, meu querido, que Deus abençoe tua família, abençoe vocês aí, tudo de bom, viu? Obrigado, eu acabei ouvindo depois, né? E às vezes é correria grande, não dá pra ouvir todo mundo de uma vez, tá? Mas obrigado pela audiência, que Deus abençoe vocês aí, tua família, todos aí, viu? Meu amigo Rodinei Marcineiro, da Gemp Móveis Planejados, tá ligadinho lá também, a Maria de Lourdes, a meu Lourivaldo, Onofre Pedreiro, Andréia Oliveira, bom dia, o Elias Aparecido, já toquei também, a Judite Segantinha, a mamãe, a dona Vitalina, o Ney Rodrigues, o Luiz Antônio, pessoal que tá acompanhando a gente, alô Silva Azevedo, alô Alda de Jandaia do Sul, o Jair da Bicicletaria também tá sempre com a gente lá, ouvindo nós também, meu amigo DJ Renatinho também tá sempre acompanhando nós também, que bom ter a presença de todos vocês aqui na Itambé FM. Gente, vai ter, logo já vai ter aqui também, promoção do Dia dos Pais, hein, gente? 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É isso aí. Mandar um abraço lá pro seu Barnabé, dona Neuza. Pede pra eles mandar um alô pra nós aqui, o Rodinei. Pede pra ele sempre mandar um bom dia pra gente aqui, pra gente lembrar deles também. Alô, seu Barnabé, alô, dona Neuza. Também tá me ouvindo sempre lá, meus pais, né? Ô, benção, a benção de Deus. Dá um forte abraço pro seu Barnabé, também a dona Neuza. Eles que são pioneiros. Ô, Rodinei, eles são pioneiros aqui, né? Depois você fala pra mim certinho a família de vocês. E a gente tem um grupo lá, não sei se você já tá acompanhando, lá num grupo de floresta. As pessoas que são pioneiros, a gente quer contar as histórias de vocês, sabia? E eu gostaria, fala pro teu pai, se você tiver umas fotos antigas, quando eles chegaram, fotos antigas da cidade, algum evento, alguma coisa, passa pra mim, pra gente poder fazer uma homenagem pra essa família abençoada lá, tá? Beleza? Passa pra gente aqui, eu quero recadar todas essas pessoas aí. Rapaz, ontem eu achei cada foto. Às vezes até eu falo assim, meu Deus, onde que eu consigo achar isso? Ai, ai, ai. Cada foto eu vou postar agora hoje ou amanhã, né? No grupo tem um grupinho da cidade de Floresta contando as histórias que nem a menina do livro aqui, como é que é o nome dela? A Moresque lá conta, né? Então a gente quer contar também e é muito bacana, né? Mas não tô invejando dela não, esse grupo tem muitos anos atrás, é que agora eu comecei a movimentar ele de novo, que tinha ficado parado, né? Mas pergunta pra ele lá se ele tem algumas fotos antigas. A gente tá pegando aquelas fotos, ô Rodinei, e estamos passando pela inteligência artificial e a foto fica colorida. Você já viu? Ficou linda as fotos. Não sei se você tá acompanhando lá, mas fica linda, linda, linda, linda as fotos. A gente tá renovando tudo lá. Nossa, cada foto maravilhosa, conta a história da cidade e a gente tem que contar a história mesmo, né? É verdade. Eu vou mandar pra você o link da página depois. Beleza? Agora são 11 horas e 51 minutinhos, é o Show da Manhã, 988-374005. Obrigado pela audiência, manda um abraço lá pra Lucileia Francisco, tá ouvindo a gente lá na cidade, eu não sei que cidade que ela tá lá, mas ela tá ouvindo a gente, falou que mensagem mais linda, né, que você falou. Obrigado, minha querida, Deus abençoe você, Lucileia, saudade dessa queridona, viu? Obrigado pela audiência. Gente, vamos lá então agora pro abertura aí, eu nem vou tocar abertura pra não perder tempo, vamos começando aqui já com o Modern Talking. Eu não sei como é que fala, é Brother Love. O Rodinei sabe falar inglês bem, viu? Eu ouço ele lá, ele fala bem lá os inglês. Ô Rodinei, vamos combinar um dia de você fazer o clássico. Não sei se você vai conseguir. Vamos combinar um dia de você fazer os clássicos aqui, tá? Vê aí se você puder, daí eu transmito você aqui, beleza? Vamos combinar um dia do Rodinei fazer os clássicos daí também aqui. Você não, você grava aí um dia, à noite, você grava e eu passo aqui, beleza? Uma meia hora, daí eu termino mais cedo aqui, meia hora, e ponho mais cedo aqui. Combinado? 11h52 é o Show da Manhã, vamos lá! Modern Talking pra você, mandar lá pra Deza, de Dr. Camargo, Marcelo, que eles gostam, né, dos clássicos. O Renatinho também tá ligadinho, o Rodinei também. Você que gosta também de dance aí, um forte abraço pra você, a Dulce Carlotto. Pessoal que gosta, tá? Porque tem que gostar, né? Tem gente que não gosta, mas eu adoro uma música dance. Inclusive eu passo, né, agora no sábado, né? Das 2 até as 5 da tarde, eu ponho dance. Agora, na parte da noite, eu estava colocando dance também à noite, né? Começava ali umas 7 horas e até a meia-noite. Mas agora eu não vou pôr mais, eu vou pôr só sertanejo.

Nejão. Se vocês quiserem ouvir Dance, vocês vão lá pra rádio do Rodinei. Beleza? Vocês vão lá pra rádio dele lá e eles vai colocar música Dance lá pra você. É o 90.5, é a Floresta FM, tá? É isso aí. 90.5 no sabadão à noite, você ouve lá os Dance com o Rodinei lá. Vamos lá! 11h53 é o show da manhã. Ó o musicão, ó que gostoso. Lembra dessa aí ou não? As brincadeiras dançantes, os sons que tocava na nossa região.

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0: Presidente, Happy Dirty! Eita coisa boa, viu? É isso aí. Gente, eu tô indo embora. Mais uma manhã abençoada com vocês. Vambora, vambora, vambora, que já chegou a hora, né? Passou da hora da gente ir embora já. A gente fica agora com Alexandre Garcia, 11 minutinhos. Na sequência, vem The Best of Time também na programação, tá bom? Obrigado pela tua audiência, pela tua participação, pelo carinho de sempre que vocês têm com a gente todos os dias aqui. Só tenho a agradecer a Deus por mais uma manhã. Tchau, tchau. Fiquem todos com Deus. Até amanhã, se Deus quiser.
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13: Olá, minha amiga, meu amigo. Bom, primeiro assunto, como era previsível, o PT entrou na Procuradoria-Geral Eleitoral com uma queixa contra o PL e Flávio pela visita do presidente da Argentina à convenção do PL em São Paulo. A queixa pergunta de onde é que veio o dinheiro que, da viagem de Milei, de tudo que foi ligado a Milei, e qual é a consequência, se o Milei estava fazendo campanha, que ainda não começou a campanha, se estava pedindo voto, não estava. Né? Interessante isso, porque aí a gente lembra que o pioneiro nisso foi Lula, né? Ele estava preso em Curitiba e o Alberto, não lembro agora o sobrenome dele, que era candidato já na reta final e chegou à presidência da Argentina e foi pedir votos para o Lula, né? E depois Lula foi à Argentina visitar a Cristina Kirchner, como eu já mencionei aqui, segurou até um cartaz, Cristina Livre, foi lá na prisão de Cristina, que é a prisão domiciliar, fez uma visita a ela, ninguém impediu. Né? Mas o mais sério disso, Alberto Fernandes, me ocorreu agora, o mais sério disso foi, e o grande companheiro jornalista Rogério Mendelski, que me lembrou disso hoje de manhã, foi quando ele mandou um avião da Força Aérea Brasileira para Lima, no Peru, e hoje a Keiko Fujimori está tomando posse como presidente, né? Mandou um avião da FAB um dia antes da condenação da Nadine Heredia, né? Mulher do presidente Humala, né? Um dia antes de ela ser condenada a 15 anos de prisão por lavagem de dinheiro, porque recebeu uma mochila cheia de dinheiro para a campanha eleitoral do marido, da Odebrecht, né? Segundo os autos, segundo as notícias, por recomendação de Lula, né? Lula foi lá e mandou buscá-la. E hoje ela é asilada política aqui no Brasil, você que está pagando a hospedagem dela e do filho aqui, né? Bom, ainda nessa questão, né? Milei, como se sabe, chamou atenção porque falou em... se referiu à esquerda, depois chamou Lula de presidiário e chamou o ministro Alexandre Moraes de lixo careca, né? Lixo calvo, algo assim, basura calva. E aí, claro, se há um indício de agressão ao Estado brasileiro, a uma autoridade do Estado brasileiro, quem faz a contestação é o Ministério de Relações Exteriores, porque se trata de um presidente estrangeiro, né? Mas não. Quem respondeu em nota oficial foi o ministro presidente do Supremo, Edson Fachin, né? Praticamente confirmando, isso não é nenhuma novidade para ninguém, essa politização do Supremo, né? E meio que repetindo, de alguma forma, o ato do próprio ministro Moraes quando intimou nos Estados Unidos a Rumble e a mídia, Trump Media. Né? Estranhíssimo, né? E a nota do ministro Fachin diz que o Supremo deplora manifestações incompatíveis com a civilidade que deve caracterizar as relações entre Estados. Tudo bem se fosse uma nota do Itamaraty, Ministério de Relações Exteriores, mas foi uma nota do presidente do Supremo, né? Que falou fora dos autos, né? Também não é nenhuma novidade, mas confirma a politização, a política externa também. Quando o Supremo a base do Supremo, fundamento, é uma corte constitucional. Né? Bom, mas, enfim, são essas coisas aí que ficam acontecendo. Mas eu falei da posse de Keiko Fujimori, é mais um governo de direita, conservador, na vizinhança do Brasil, o Brasil fica muito solitário nisso aí, né? Não dá para considerar o Uruguai, porque a esquerda do Uruguai é uma esquerda europeia, é diferente dessa esquerda demagógica, populista, com saudades do regime de Stalin, etc., que nós temos por aqui, né? Mas, e aí, nessa posse, quem estava lá? Milei, óbvio, né? Estava o Antônio Kast, do Chile, estava o da Bolívia, o Rodrigo Paz, né? Estava o vice-secretário de Estado americano, Christopher Landau, aquele que, inclusive, se referiu a Moraes como descontrolado. Né? E eu não vi nenhuma citação de Lula lá presente. Né? É um país vizinho. Fica estranho. Né? Ficou muito estranho em questão de política externa, de interesses brasileiros. Bom, falando nisso, Lula estava empolgado lá num discurso lá na Avibraz. falou sobre defesa. Eu até mencionei, quando ele fez o discurso sexta-feira, que fortalecer a defesa brasileira é só da boca para fora. Né? Porque desde Fernando Henrique que o poder executivo vem enfraquecendo os orçamentos das Forças Armadas. Né? Não sei por quê. E depois fala em soberania. Soberania, por exemplo, é a posse brasileira, a presença brasileira na Amazônia. É agora a presença brasileira na Amazônia Azul também, no mar brasileiro, cheio de petróleo, né, e de outras riquezas ainda não descobertas e que vão ser descobertas. E aí Lula empolgou-se e começou a falar do Paraguai, da guerra. O Paraguai invadiu Mato Grosso com Corumbá, depois invadiu Uruguai, Argentina. Parece que ele esqueceu de falar em Uruguaiana, no Rio Grande do Sul. Alguém falou para ele que era para ele mencionar isso, ficaria bonito. Isso irritou profundamente os paraguaios, que hoje estão salvando empresas brasileiras que vão para lá para pagar menos imposto e não irem para falência, não enfrentarem a burocracia, a dificuldade que há no Brasil até para pagar imposto. Uruguai, que está recebendo de braços abertos agricultores e pecuaristas brasileiros, né, e recebendo essas empresas, indústrias em geral. Né, e provocou até uma declaração do vice-presidente do Paraguai. Talvez o presidente do Paraguai não quisesse se meter diretamente nisso, por razões de Mercosul. E o vice-presidente do Paraguai lembrou que o Paraguai está esperando de volta um canhão que está no Museu Brasileiro, né, como presa de guerra, né, depois que as forças da Tríplice Aliança arrasaram Assunção, né, foi no final, sob o comando do Conde D, foi uma tragédia. Bom, então é isso. Do Rio de Janeiro, Alexandre Garcia.
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2: Olá, senhoras e senhores, está entrando no ar nessa quarta-feira mais uma edição do The Music Coffee Time. As grandes emoções do passado estão de volta aqui de presente para você. A partir de agora você ouve as recordações do passado para você voltar no tempo e matar saudades. A partir de agora você ouve aí essa aí que já está tocando aqui no nosso The Music.

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3: 12 horas e 40 minutos.
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3: Uma boa notícia para milhões de brasileiros. 13 bilhões do lucro do Fundo de Garantia do Tempo de Serviço, FGTS, serão distribuídos a trabalhadores. Os depósitos começarão a ser feitos nesta sexta-feira, 31 de julho. Ao todo, 138,2 milhões de trabalhadores com saldo em conta serão beneficiados com os valores. A medida visa compartilhar os resultados positivos do fundo com seus cotistas.
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15: Alô você, estamos chegando, tá começando mais uma edição do Giro Astral e as previsões para o seu signo. Muito prazer, eu sou o Silva Júnior, o seu amigão, e a partir de agora, nesse dia 29, nesta quarta meiuca de semana, as previsões para o seu signo. E eu começo com Áries. Hoje, suas intuições refletem exatamente as suas preocupações, Áries. Você sabe o que precisa fazer, mas ainda está em dúvida sobre qual caminho seguir. Aproveite o dia para praticar uma atividade ao ar livre. Respirar um pouco mais de ar puro também vai fazer muito bem para o corpo e para a mente. Número da sorte para hoje, quarta, é o 20. Alô, Touro! Sua vontade de viver emoções intensas será atendida hoje, cara. Algumas situações vão tirar você da zona de conforto, incentivar novas experiências. É o momento de superar limites e descobrir o que você realmente é capaz. Número da sorte é o 11, Touro. Alô, Gêmeos! Este é um ótimo momento para agir com estratégia e paciência. Seu equilíbrio pede alguns ajustes e vale a pena começar uma rotina mais saudável ou praticar alguma atividade física também vai bem. Dê um passo de cada vez e confie no processo. Número da sorte 29. Daqui a pouco eu volto com o segundo bloco e vai ter previsões para Câncer, Leão e Virgem.
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0: Muito bem, senhoras e senhores, estamos encerrando mais uma edição do The Music Coffee Time, edição de quarta-feira. Obrigado aí pelo teu carinho, pela tua audiência. A sua viagem dos grandes sucessos volta amanhã com mais pra você. Se cuida, juízo, e até amanhã.
1: Segundo rumores na imprensa norte-americana, o ex-astro mirim Macaulay Culkin estaria negociando com a Disney para coestrelar um novo filme da franquia Esqueceram de Mim. Lembrando que Macaulay brilhou no primeiro e segundo filmes da série. Ele interpretou Kevin. Os executivos da Disney estão ansiosos para que isso aconteça e estão ativamente cortejando o ator.
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5: Hora certa!
6: 1:03.
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6: A segurança pública no Rio de Janeiro foi abalada por um incidente na Zona Oeste. 12 traficantes, camuflados e portando fuzis, foram flagrados saindo de uma van para invadir uma área rival. As investigações apontam que os criminosos, ligados à tropa do RD, estariam avançando sobre a região, que é alvo de disputa entre tráfico e milícia. Moradores cobram maior policiamento para conter a violência.
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8: Muito bem, turma, estamos de volta, quarta-feira, meio de semana, dia do sofá e dia de saber o que os astros reservam para o seu signo. É o Giro Astral. Agora tem bloco com Câncer, Leão e Virgem. Eu começo com Câncer. Hoje vai ser difícil guardar o que você pensa, mesmo que isso provoque alguns atritos. Sua disposição continua muito boa, viu? Mas cuidado para não exagerar, principalmente na alimentação. O equilíbrio será importante para manter o bem-estar. Número da sorte é o 4, Câncer. Alô, Leão! Agora a previsão é para ti. Você pode encontrar dificuldade para manter a calma diante da empolgação de algumas pessoas do seu convívio. Sempre que for possível, preserve um pouco mais a sua tranquilidade. A energia do dia é positiva, mas você precisa cuidar também do seu equilíbrio emocional. Número da sorte 25. Alô, Virgem, para fechar esse bloco. Você está mais receptivo, tranquilo e aberto às pessoas. Esse momento favorece mudanças positivas nos seus hábitos. Se pretende melhorar a alimentação ou começar uma dieta, este é um excelente dia para dar o primeiro passo. Número da sorte é o 7. No próximo bloco, tem as previsões para Libra, Escorpião e Sagitário. Segura!
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0: Os irmãos Russo anunciaram que as filmagens de Vingadores Guerras Secretas começarão em breve. Segundo os cineastas, a fase de pré-produção já está em andamento. Lembrando que Vingadores Doutor Destino vai estrear nos cinemas em dezembro desse ano. Já Vingadores Guerras Secretas deve estrear em dezembro do ano que vem.
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3: Hora certa!
4: 1:18.
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4: Keiko Fujimori assumiu a presidência do Peru em um discurso focado na segurança pública. A nova presidente prometeu utilizar as forças armadas para combater o crime no país, que ela classificou como uma situação catastrófica. Em sua declaração, Fujimori afirmou que seu mandato de 5 anos será dedicado ao bem-estar de todos os peruanos. A posse ocorre em um cenário de instabilidade política, que marcou a última década no Peru.
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16: Muito bem, estamos de volta com mais um bloco do Giro Astral e as previsões para o seu signo. Neste bloco, vamos conferir previsões para Libra, Escorpião e Sagitário. Alô, Libra, para começar o bloco. Hoje, pode surgir uma sensação de preocupação ou até de isolamento. Não deixe isso tomar conta de você, cara. Encare as tarefas do dia com firmeza, mas sem agir com pressa. A pressa é inimiga da perfeição, lembra do ditado? A força interior será sua maior aliada. Número da sorte é o 16, Libra. Alô, Escorpião, chega mais. Apesar das preocupações, este será um dia tranquilo. Aproveite esse momento para cuidar mais de você e recuperar as energias. Uma atividade artística ou criativa pode trazer ainda mais equilíbrio e bem-estar, tá bom, Escorpião? Número da sorte 31. E para encerrar esse bloco, vamos com Sagitário. Hoje a paciência pode ficar mais curta do que o normal, o famoso pavio curto. Permita-se sonhar um pouco e não deixe o desânimo tomar conta. Mesmo que a energia física esteja menor, sua força mental será suficiente para manter tudo caminhando de forma positiva. Número da sorte é o 13. Daqui a pouco tem o último bloco e eu vou destacar Capricórnio, Aquário e Peixes.
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0: A atriz Caitriona Balfe entrou para o elenco da versão em live action de Enrolados da Disney. Ela vai interpretar a rainha Ariana, mãe de Rapunzel. Lembrando que a história foca em Rapunzel, uma jovem princesa com cabelos dourados mágicos que escapa de sua torre isolada pela primeira vez para explorar o mundo, embarcando numa aventura com um ladrão charmoso chamado Flynn. O longa ainda não tem previsão de estreia.
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3: 1:45.
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3: O Tribunal Superior Eleitoral, TSE, e o X Brasil firmaram um memorando de entendimento para combater a desinformação nas eleições 2026. A iniciativa visa garantir a legitimidade e a integridade do pleito. A parceria inclui a implementação de prompts na plataforma X para direcionar usuários a informações oficiais da Justiça Eleitoral e ações de alfabetização midiática. O X Brasil também se comprometeu a agir rapidamente com conteúdos que violem as normas eleitorais.
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1: Legal, turma! Estamos de volta à reta final do Giro Astral desta quarta-feira. Último bloco no ar com previsões de Capricórnio, Aquário e Peixes. E eu começo com você, Caprica. Não deixe que pensamentos confusos desviem sua atenção do que realmente importa. Priorize o que é essencial e mantenha o foco. A falta de sono pode estar diminuindo sua disposição, então procure descansar um pouco mais. Número da sorte 22, Capricórnio! Alô, Aquário! As situações ao seu redor podem deixar sua cabeça um pouco confusa hoje, quarta. Evite se isolar e aceite o apoio de quem está por perto. Separar melhor a vida pessoal das outras responsabilidades ajudará você a recuperar o equilíbrio e diminuir o cansaço mental. Número da sorte é o 2. Alô, Peixes! Este pode ser um dia bastante ativo e cheia de boas recompensas, então seus esforços do passado começam a dar resultado até que enfim, seja na vida financeira, no amor ou na vida afetiva. Aproveite esse momento especial e celebre tudo o que conquistou. Número da sorte 28, Peixes. E o nosso Giro Astral desta quarta vai ficando por aqui. Eu sou o Silva Júnior, o seu amigão. E amanhã volto com mais giro na sua programação. Grande abraço, fiquem todos com Deus, aproveita bem a quarta e até amanhã.
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0: Ariana Grande entrou com uma ação na Justiça da Califórnia, nos Estados Unidos, para identificar e responsabilizar os responsáveis pelo roubo e vazamento de dezenas de músicas inéditas, além de vídeos, fotos e outros arquivos confidenciais. E segundo a equipe jurídica da cantora, vazaram pelo menos 45 músicas inéditas, isso em 2023.
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1: Hora certa.
2: 2:05.
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3: Uma aeronave especialmente projetada para rotas de longa distância bateu um novo recorde mundial ao completar um voo direto de 24 horas. O trajeto de mais de 23 mil quilômetros ligou Melbourne, na Austrália, a Toulouse, na França. Este feito representa um avanço significativo na aviação comercial, abrindo portas para futuras rotas ultralongas sem escalas. A tecnologia empregada visa otimizar a eficiência e o conforto em viagens aéreas de grande duração.

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0: 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A atriz Jennifer Aniston, juntamente com Peter Dinklage, serão os protagonistas da comédia natalina Naughty, que terá a direção de Olivia Wilde. Aniston vai interpretar Mallory, uma mãe solteira, e Peter vai interpretar o rei do Natal, Papai Noel. Mallory tem como última esperança de conseguir a guarda do filho de seu ex-marido manipulador e desprezível, encontrar o Papai Noel e convencê-lo a testemunhar em seu processo de divórcio. O longa deve estrear nos cinemas em novembro do ano que vem.
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Em um evento no Rio de Janeiro, o presidente Luiz Inácio Lula da Silva solicitou ao diretor da Organização Mundial da Saúde, OMS, que divulgasse o Sistema Único de Saúde internacionalmente. Além disso, Lula pediu que o diretor da OMS enviasse um recado direto a Donald Trump. A natureza exata do recado não foi detalhada nas informações divulgadas, mas o pedido ocorre em meio a tensões diplomáticas e econômicas entre Brasil e Estados Unidos, especialmente após a prorrogação da Emergência Nacional Americana sobre o Brasil.

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11: Boa tarde.

cantora Vanessa Camargo, de 43 anos, está aproveitando dias de puro romance ao lado do namorado Bruno Bevan na deslumbrante Chapada dos Veadeiros, em Goiás. Ela abriu o álbum da viagem nas redes sociais, mostrando momentos de lazer em meio à natureza exuberante, com cachoeiras e trilhas. Vanessa, que também posou de biquíni e compartilhou a experiência com amigos, destacou a conexão com a natureza e o significado especial de retornar ao local. A viagem serve como um merecido descanso antes de um novo projeto profissional, prometendo uma nova fase com muita energia.

0: pra cá.
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3: 2 horas e 42 minutos.

o Brasil manifestou interesse em expandir suas exportações para a Coreia do Sul, focando não apenas na carne, mas também em frutas e café. As declarações foram feitas durante o Brazil-Korea Business Roundtable, um evento promovido pela Apex Brasil em parceria com a Federação das Indústrias Coreanas. A iniciativa visa diversificar a pauta de exportações brasileiras e fortalecer os laços comerciais com o país asiático, buscando novas oportunidades de mercado para produtos agrícolas nacionais.

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A nossa poderosa Anitta está com tudo. A cantora brasileira conquistou nada menos que 4 indicações ao Prêmio Juventude 2026, com seu projeto Equilibre VM. Ela disputa categorias de peso, como álbum do ano e artista feminina, mostrando a força da música brasileira no cenário internacional. O reconhecimento chega poucos dias após o lançamento de Equilibre Fim 2, a segunda parte de seu aclamado projeto musical. Anitta continua expandindo sua carreira e provando que veio para ficar, com seu nome circulando entre os maiores palcos e plataformas do mundo.

pacientes com obesidade grave e doença cardiovascular apresentaram uma redução de até 22,6% do peso corporal em 80 semanas de tratamento com a retatrutida. Os dados são de estudos finais apresentados pela farmacêutica americana Eli Lilly. A fase 3 dos testes clínicos, que avalia o medicamento em milhares de voluntários, confirmou a eficácia em populações consideradas mais difíceis de tratar, como pessoas com diabetes tipo 2 associada à obesidade. A Eli Lilly planeja solicitar o registro do medicamento à agência americana no primeiro trimestre de 2027.

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Meneghel, que teve seu nascimento acompanhado por todo o Brasil, completou 28 anos nesta terça-feira em uma fase de grande sucesso. Longe dos holofotes da TV, a filha de Xuxa Meneghel e Luciano Safi consolidou uma carreira brilhante no mercado da moda. Após cursar Fashion Design em Nova York, Sasha se tornou um nome forte no universo fashion, construindo sua independência pessoal e profissional. A jovem continua a surpreender e inspirar, mostrando que seu caminho é único e

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2: Hora certa.
3: 3 horas e 12 minutos.

O prefeito de Cuiabá, Abílio Brunini, sancionou leis que reconhecem o doce de caju e o guaraná ralado, juntamente com seus modos de preparo, como patrimônios culturais e materiais do município. As propostas visam preservar os conhecimentos transmitidos entre gerações. A medida busca impulsionar ações de turismo cultural e economia criativa na cidade, valorizando a culinária e as tradições locais. O guaraná ralado já havia sido reconhecido como patrimônio estadual desde 2019.

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2: É, as últimas dos famosos a gente conta pra você aqui no nosso Pronto Falei. Hoje, quarta-feira, 29 de julho de 2026. E olha só, gente, a ex-paquita Andréia Sorvetão rebateu declarações de Xuxa Meneghel sobre sua ausência na turnê de despedida da apresentadora. Andréia afirmou que nunca recebeu convite para participar do espetáculo e negou que o afastamento tenha relação com acusações de homofobia. Segundo ela, o rompimento ocorreu por divergências políticas. A ex-paquita também disse que autorizou o uso de sua imagem na homenagem e voltou a negar qualquer atitude preconceituosa. É, rapaz, é. São as polêmicas aí da Xuxa e as suas ex-assistentes de palco, né? Eu sou Kleber Salles e volto daqui a pouco aqui no nosso Pronto Falei.
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4: 10:28.
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3: De volta aqui no Pronto Falei, e a Cariúcha, gente, enfrenta um momento delicado na rede TV, viu? Após uma estreia que elevou a audiência do Super Pop, o programa passou a registrar queda nos índices e dificuldades comerciais. Segundo informações de bastidores, a relação entre a apresentadora e a direção da emissora teria se desgastado depois que ela evitou comentar sua situação no canal durante uma entrevista. Até o momento, a Rede TV e Cariúcha não se pronunciaram oficialmente sobre o assunto. É, rapaz, que coisa, hein? O que será que deve estar acontecendo? Bom, tomara, né, que eles consigam encontrar uma estratégia lá, né? Porque, poxa, a Cariúcha tá realizando o sonho aí de ser apresentadora e, infelizmente, não tá dando muito certo. O público parece que não tá curtindo muito, né? Eu sou Kleber Salles e volto já já aqui no nosso Pronto Falei.
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6: 6:46.
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1: É.
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1: 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What? 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
3: De volta por aqui no Pronto Falei e o ator Marcos Breda, gente, tá, olha, passou pela 10ª cirurgia, né, depois que ele sofreu um acidente, né, desde o grave acidente de moto que sofreu em 2022. O procedimento realizado no Rio de Janeiro corrigiu uma hérnia causada por uma operação anterior. Breda recebeu alta no mesmo dia e iniciou uma recuperação de cerca de 60 dias. Nas redes sociais, o artista disse estar otimista e espera que esta seja a última cirurgia realizada, relacionada ao acidente que provocou múltiplas fraturas e exigiu anos de tratamento. Poxa vida, hein? Melhoras aí pro Marcos Breda, né? E que ele possa se recuperar de vez aí desse acidente. Caramba, hein? O negócio foi realmente muito grave. Termina aqui o nosso Pronto Falei. Eu sou Kleber Salles e volto amanhã com mais fofoquinhas dos famosos, mais notícias curiosas aí do mundo dos famosos por aqui. Fique ligado, um abração, hein?
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5: Hora certa.
6: 4:04.
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0: 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Matheus Fernandes.
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0: Embaixador está de volta! Gustavo Lima fará seu aguardado retorno à programação da TV Globo após um afastamento de aproximadamente 8 anos. A emissora transmitirá ao vivo o show do cantor na Festa do Peão de Barretos, no dia 22 de agosto, para a alegria dos fãs. Gustavo Lima fará 2 apresentações no evento, sendo a primeira confirmada para exibição na TV Globo. Escolhido como embaixador de Barretos pela 3ª vez, o artista celebrou o retorno e prometeu fazer história novamente no palco da festa.
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3: Na hora certa.
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0: A dupla Matheus e Cauã está de volta ao palco do Jaguariúna Rodeo Festival, um dos maiores eventos sertanejos do país. A apresentação dos irmãos está marcada para o dia 26 de setembro, prometendo um show inesquecível com os grandes sucessos que marcaram a carreira da dupla. Os fãs podem esperar hits como O Nosso Santo Bateu e Decide Aí no repertório, em um retorno muito aguardado após 8 anos sem passar pelo festival. A 37ª edição do evento acontece em setembro e já tem a presença de Matheus e Cauã como um dos pontos altos.
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3: Hora certa.
4: 4:43.
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13: Alô, é da rádio?
14: Não, não é da rádio não. Aqui é da casa do Abreu.
13: Mas que Abreu?
14: Aquele que te bateu.
13: Ah, Jubileu, eu sei que é você. Para de querer me enganar.
14: Mas aí, Calvo, o que você quer dessa vez?
13: Eu quero mandar uma música.
14: Mas de novo querendo mandar música?
13: É.
14: E pra quem você quer mandar essa música?
13: Eu quero mandar uma música pro meu tio. o Santório.
14: Santório?
13: É, eu quero mandar essa música pra ele, porque quando eu era criança, eu fazia um monte de coisa errada, aí ele queria me bater.
14: É, mas você continua fazendo coisa errada, né?
13: Ah, só um pouquinho. Ele sempre queria me dar uma surra, queria me bater de cinto. Mas ele nunca conseguiu, porque eu saía correndo. Aí eu quero mandar essa música pra ele.
14: Sim, mas e que música você quer mandar pra ele?
13: Eu quero mandar aquela. O tio Santório quis me surrar.
14: Mas essa música não existe?
13: Existe sim. Essa daqui, ó. O tio Santório quis me
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18: Oi, boa tarde.
19: Oiê, muito boa tarde pra você. Uma ótima quarta-feira. Tá começando por aqui mais uma Tarde Mais Que Demais, nesta quarta-feira especial. Muito prazer, eu sou o Johnny Silva. Hoje, quarta-feira, 29 de julho de 2026. Gente, o ano já está indo embora. E aí, ó, temos que apressar em fazer aquilo que prometemos no início do ano, na virada do ano. Concorda comigo? Ah, meu Deus, é complicado, hein? Essa é a nossa Tarde Mais Que Demais. Pra você que segue a gente nas redes sociais, muito obrigado pelo carinho, pela audiência. Tá chegando por aqui o Gustavo Lima, Retrovisor. Música lindíssima, curte aí. Depois você me conta o que você sentiu desta música aí.

quarta-feira animadíssima, é a nossa tarde mais que demais. Tá aí Kylie Minogue com a participação de Dua Lipa. Antes você ouviu aqui o Luan Santana Clone. Uma super sequência pra você. Pra você que tá aí, ó, trabalhando, tá em casa, tá dando uma voltinha de bicicleta aí, tá com foninho de ouvido, tá curtindo a nossa rádio. Quero agradecer de coração, tá bom? É sempre muito bom ter você aqui. Tá chegando a Simone Mendes, Paixão Proibida. É a nossa tarde mais que demais. Seja muito bem-vindo.

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1: Ah, meus queridos, aqui eu não trabalho não, aqui eu me divirto o tempo inteiro. Só música boa, né? Como é bom a gente trabalhar naquilo que a gente ama. A gente cansa menos, a gente fica feliz em fazer aquilo o tempo inteiro, tá certo? Você trabalha aí no que você ama? Não? Ah, que pena, cara. Então procura aí aquele serviço que você gosta de fazer, aquilo que você ama fazer, tá bom? Ou senão vaza na braquiária, igual Hugo e Guilherme tá dizendo aí. Já eu volto trazendo mais pra você.
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0: dupla Marcos e Belucci foi a grande atração de encerramento das comemorações dos 149 anos de São Caetano do Sul, com um show gratuito que aconteceu nesta terça-feira. A apresentação da dupla sertaneja, conhecida por seus inúmeros sucessos, agitou o Espaço Verde Chico Mendes. As festividades, que se estenderam por 4 dias, celebram a história e a cultura do município com uma programação diversificada. O show de Marcos e Belucci foi o ponto alto do dia do aniversário da cidade, fechando com chave de ouro as celebrações.
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4: Hora certa.
5: 5:14.
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17: Alô, é do mercado?
18: Não, meu amigo, é da rádio.
17: Então eu gostaria de pedir uma música.
18: E que música é essa?
17: Queria pedir a música da Dança do Mamão.
18: Música da Dança do Mamão?
17: É, é aquela. Uma mão vai na cabeça.
19: Uma mão vai na cabeça. Uma mão vai na cabeça. Um movimento.
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1: Opa, uma ótima tarde pra você, tá bom? Prazeraço Johnny Silva, mais meia hora de muita música. Tá chegando por aqui Marília Tavares, Desencontro de Mensagens. Participa aí nas nossas redes sociais, vai!

Como é bom curtir música boa, né? Você ouvindo aqui a Simone Mendes, esse pipoco aí em todo o Brasil. É um dos cachês mais caros do Brasil hoje, é da Simone Mendes. Tá aí Dois Fugitivos. E antes você curtiu aqui uma belíssima música com Edson e Hudson, Quer Namorar Comigo. Ah, chegando mais músicas. É a nossa tarde mais que demais.

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3: Aí, meu compadre, vou falar pra ela agora.

0: você curtindo por aqui o Grupo Menos é Mais, aquele lugar, gente, um pagodinho assim na quarta-feira, aquele happy hour. Ah, meu Deus do céu, que é isso? Tomar aquele choppzinho gelado, com a carninha assada, delícia, né? Vou para um breve intervalo, mas já eu tô de volta trazendo muito mais, com muita água na boca, viu? Mas pra passar essa água na boca aí, vou tomar uma água ali e vou tomar um cafezinho também. Até já!
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2: Itambé FM e a hora certa.
3: 5 horas e 40 minutos.
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0: 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Faz barulho aí, Uberlândia, que eu quero ouvir!
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0: Obrigado!
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você curtindo por aqui o Desejo Imortal. É o Gustavo Lima e essa é a nossa Tarde Mais Que Demais. Pra você que ligou o seu radinho agora, pra você que ligou o seu aplicativo aí, seja muito bem-vindo, tá bom? Fique sempre junto com a gente. Pra você que tem o seu comércio aí, quer anunciar com a gente, manda um recadinho aí nas nossas redes sociais, pelo nosso WhatsApp, tá bom? Queremos conversar aí, fazer um precinho bacana pra você. Tá chegando aqui o Dilcinho com Ana Castela, Passada de Mão.

0: recado aí. É o Grupo Menos é Mais com Simone Mendes, essa mistura maravilhosa, né? Do sertanejo com o pagode, com os MCs, o sertanejo com a rocha, aquela mistura gostosa que só a gente gosta, né? Passa só aqui na nossa Tarde Mais Que Demais, com certeza. Vou para um breve intervalo, vou tomar um pouquinho de café, mas já eu tô de volta, tá bom? Não saia daí.
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2: E também FM, e a hora certa.
3: 6:07.
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1: Se você tá enrolado com uma pessoa aí e não sabe o que essa pessoa quer, faça igual a Simone Mendes. Me ama ou me larga. É isso aí, ó. Recado dado. É a Simone Mendes aqui na nossa tarde.

você curtindo Gustavo Mioto, causador de choros. Eita, bruto, que é isso, hein? Você antes relembrou aqui com Cara Metade, convite de casamento. Ah, essa é a nossa tarde mais que demais, gente. Que delícia, né, de tarde. Seja muito bem-vindo. Pra você que tá no seu trabalho, tá em casa, ah, fique sempre coladinho aqui na melhor rádio do Brasil. Por aqui continua mais música chegando.

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0: essa história do Zé Neto e Cristiano parece com muitas histórias que tem por aí, né? Eita, meu Deus, o que, que é isso? Só que aqui contado é música. Gente, a nossa Tarde Mais Que Demais desta quarta-feira tá ficando por aqui, mas voltaremos amanhã na quinta-feira com mais músicas, com uma programação especial pra você, tá bom? Quero agradecer você que ficou com a gente até agora, compartilhando aí o nosso aplicativo, curtindo aqui a nossa programação, curtindo a nossa tarde. Pra você que tá aí no seu trabalho ainda, tá bom? Eu já estou indo embora, mas daqui a pouquinho também você vai, né? Não saia da sintonia porque tá chegando uma atração especial feita pra você aqui na nossa tarde, tá bom? Até amanhã, quinta-feira, se Deus quiser. Tchau, tchau!
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2: E também FM e a hora certa.
3: Hora certa.
4: 6:33.
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1: Fala, turma! Turma boa! Tudo bem por aí? Tudo certo? Eu sou Kleber Salles e estamos chegando aqui no nosso Onda Sertaneja. É nessa quarta-feira, né? Quartamos, rapaz. Hoje, 29 de julho de 2026. A partir de agora, as melhores músicas sertanejas. Sertanejo raiz, sertanejo romântico, o sertanejo que a turma mais gosta de ouvir, nós toca aqui, viu? Nós faz a festa com as músicas que todo mundo curte aqui no Onda Sertaneja. Vamos nessa então? Aumenta aí o volume e bora curtir aqui as melhores sertanejas desta quarta-feira aqui no nosso programa. Para começar, vamos com Leandro e Leonardo, né? Essa dupla que fez história nos anos 80, 90, né? Mais para os anos 90. Eles começaram nos anos 80, né? Mas estourou mesmo lá no início dos anos 90 e a gente ouve essa regravação que ficou linda na voz de Leandro e Leonardo. Sublime Renúncia, para começar muito bem Onda Sertaneja. Para você que está trabalhando, para você que está descansando, você que está tomando seu café, ouvindo a gente aí, obrigado pela sintonia.

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Chico Rei Paraná, quem será seu outro amor? Aqui no Onda Sertaneja, teve Ronaldo Viola e João Carvalho, Gaiteiro Velho, passando por aqui também, na nossa quarta-feira, meiuca de semana. Eu falei a data, produção, hein, o galinho brasileiro? Eu não falei a data, né? Será que eu falei? 29 de julho, falei, né? Eu falei sim, que eu tô ficando meio doido, rapaz. Tô ficando meio doido, viu? Ai, ai, ai, vamos lá com Gino e Geno? Bora lá, então? Acidente de Amor, aqui no Onda Sertaneja, pra você que sintoniza as melhores com a gente aqui, né? Curte as melhores músicas, é só moda boa!

0: Mococa e Paraíso, Loira do Mar, aqui no nosso Onda Sertaneja, finalizando a primeira sequência do programa de hoje. É, rapaz, só música boa pra você, viu? Teve também Craveiro e Cravinho com Esquema Montado. Craveiro e Cravinho, que são os pais, né, do César e Paulinho, né? É, um é pai, aliás, né? Um é pai e o outro é o tio. Os dois não podem ser os pais ao mesmo tempo, né? Daqui a pouco a gente volta com mais músicas aqui no nosso Onda Sertaneja. Fica ligado aí, hein?
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2: 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E a hora certa.
3: Hora certa.
4: 7:01.
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0: É, rapaz, é o nosso Onda Sertaneja, mandando um abraço aqui pra galera que acompanha a gente, você motorista, você caminhoneiro, obrigado aí pela sua audiência, você que está no trecho, né, curtindo aqui o programa mais gostoso, o programa mais sertanejo. É só curtir mais um pouquinho, que tem mais moda chonada aqui na última sequência de hoje, hein? Tem eles agora, as Gargantas de Ouro do Brasil, Milionário e José Rico. A Carta.

Irmãs Barbosa, cara a cara, frente a frente, no nosso Onda Sertaneja. Ah, rapaz, aqui o sucesso é sempre especial, né? Ah, agora sim, agora sim. Vamos nessa então, vamos lá, tem mais música boa chegando por aqui. Vamos agora com Felipe Falcão, com Chuva de Mulher e Nós é Simprão de Tudo. Dário Delmon, vamos passar por aqui também, né, com Se Melhorar Vira Festa. É, rapaz, meu amigo Magson Gomes que fala isso, né? E a Viola e a Estudante com Leôncio e Leonel, aqui no nosso Onda Sertaneja.

0: Leôncio e Leonel fechando Onda Sertaneja dessa quarta-feira. É, rapaz, com a viola e a estudante. Gente, um grande abraço para todo mundo. Fiquem com Deus. Eu, Kleber Salles, estou indo embora, mas volto amanhã aqui no nosso Onda Sertaneja no seu rádio, tá bom? Super abraço para você, tudo de bom. E amanhã tem muito mais aqui na melhor do seu rádio. Até lá, hein? Tchau, tchau.
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5: Itambé FM e a hora certa.
6: Hora certa.
5: 7:30.
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1: Fala, meus amores, minhas amores. Tudo bem, Xuxuzinho? Como é que você tá? Tudo jóia? Tudo beleza? Quartou, meio de semana hoje, dia 29 de julho. Bom, o mundo do pagode tá na torcida pela recuperação do percussionista Nenê, ex-integrante do grupo Negritude Júnior, gente. O músico, como eu disse agora há pouquinho, precisou passar por uma cirurgia de emergência depois de sentir fortes dores e um inchaço na região do abdômen. Segundo a esposa do artista, o problema foi provocado por uma fibrose formada no local onde ele levou um tiro durante um assalto quando tinha apenas 16 anos. Quase 40 anos depois do episódio, essa fibrose acabou aderindo ao intestino, tornando necessária uma cirurgia imediata. De acordo com a família, o procedimento foi um sucesso, mas o Nenê segue internado em recuperação. No momento, né, que a gente gravou essa reportagem, ele estava se alimentando apenas com dieta líquida e ainda não havia previsão de alta hospitalar, né? A notícia mobilizou fãs e artistas do samba e do pagode que lotaram as redes sociais do músico com mensagens de apoio, carinho e orações pela sua recuperação. Agora a expectativa é de que Nenê continue apresentando boa evolução, né? E possa voltar em breve para casa e futuramente aos palcos. Desejamos então uma rápida e completa recuperação aí pro Nenê, né, gente? Que coisa! E olha, daqui a pouquinho eu vou trazer a última de hoje, que é um mistério, viu? Tem bebê a caminho aí no mundo do sertanejo. Quem será, hein? Uma artista sertaneja que está grávida. Será? Daqui a pouco a gente vai contar detalhes. Continue aqui na melhor programação do Brasil e até daqui a pouco.
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2: Itambé FM e a hora certa. 8:48.
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1: Fala, meus amores! Tudo bem, Chuchuzinho? Vamos lá, estamos de volta. Delícia de quarta-feira, meio de semana. Hoje, dia 29 de julho de 2026. Vamos para a última de hoje, que é sobre uma gravidez no mundo sertanejo. Olha, por enquanto, tudo é um grande mistério. Mas segundo o que foi apurado pelo portal do Léo Dias, o fofoqueiro mais fofoqueiro do Brasil, uma cantora sertaneja famosa estaria grávida do primeiro filho. A identidade da artista, no entanto, ainda não foi revelada por respeito ao início da gestação. A informação é de que a gravidez ainda está nas primeiras semanas e por isso a cantora deve esperar o período considerado mais seguro após o primeiro trimestre para fazer o anúncio oficial. Ainda de acordo com o portal, a gestação está sendo tratada como um verdadeiro milagre pela família e deve vir acompanhada de uma história emocionante, viu, gente? Além de muitas mudanças que a artista pretende dividir aí com os fãs no momento certo. Agora é esperar para descobrir quem é a futura mamãe aí do sertanejo. Quem vocês acham, hein? Quem você acha que é? Hã? Maiara e Maraíza? Quem? Simone Mendes? Quem? Quem vocês acham que é? Eu não sei se acha que é. Conta aí que eu quero saber de vocês. Manda pra gente! E o nosso Fofocando, claro, fica por aqui, ó, prometendo voltar amanhã, né? No mesmo horário, aqui na nossa rádio preferida. Forte abraço pra você, um beijo, se cuida, juízo, hein, Chuchu? E a gente se fala, se Deus quiser, amanhã. Tchau, fui!
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